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7: Meia-noite e 16 minutos.

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2: Meia-noite e 51 minutos.

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8: 1 hora e 29 minutos.

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8: 2 horas e 4 minutos.

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6: 2 horas e 45 minutos.

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6: 3 horas e 23 minutos.

tinha suspirado, tinha beijado o papel devotamente. Era a primeira vez que lhe escreviam aquelas sentimentalidades, e o seu orgulho dilatava-se ao calor amoroso que saía delas, como um corpo ressequido que se estira num banho térmico. Sentia um acréscimo de estima por si mesma e parecia-lhe que entrava, enfim, numa existência superiormente interessante, onde cada hora tinha o seu encanto diferente, cada passo conduzia a um êxtase e a alma se curava.

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8: 3 horas e 56 minutos.

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8: 4 horas e 33 minutos.

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0: chegando no finalzinho desse trabalho aqui, a gente resolveu meio que de improviso fazer uns modão de viola, que é a nossa maior bandeira. Vocês não reparam os erros, não.
1: Vamos tentear, né, caboclo? Vai

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6: Oito horas e 16 minutos.
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8: Dino vota para derrubar anistia a partidos que descumpriram cotas raciais. O ministro divergiu de Zanin e considerou também inconstitucional perdão a legendas por irregularidades em verba eleitoral. O ministro Flávio Dino, do Supremo Tribunal Federal, votou ontem, quinta-feira, dia 21, para derrubar o trecho da Emenda Constitucional 133/2024, que perdoou partidos políticos por descumprimento de regras de financiamento de candidaturas de pessoas pretas e também pardas. O julgamento ocorre no plenário virtual do STF, sob relatoria do ministro Cristiano Zanin, e discute a validade da emenda aprovada pelo Congresso em 2024, que inclui na Constituição regras de financiamento eleitoral para candidaturas de pessoas pretas e pardas.
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8: Real Time, Marília Campos lidera para Senado em Minas Gerais. Segunda vaga está em aberto. Foram ouvidas 1.600 pessoas entre os dias 19 e 20 de maio. Margem de erros é de 2 pontos percentuais para mais ou para menos. Marília Campos, do PT, prefeita da cidade de Contagem, lidera para o Senado em Minas Gerais nos dois cenários aferidos pela pesquisa do Instituto Real Time Big, divulgado, portanto, ontem, quinta-feira, dia 21. Nestas eleições, o Senado renovará 2/3 de suas cadeiras, com a escolha de 2 parlamentares por estado. Cada entrevistado pode citar até 2 nomes.
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8: Real Time Big Data. Lula tem 44% no segundo turno em Minas Gerais. Flávio, 40%. Foram ouvidas 1.600 pessoas entre os dias 19 e 20 de maio. A margem de erro é de 2 pontos percentuais para mais ou para menos, com intervalo de confiança de 95%. Segundo a nova rodada do Real Time, divulgada ontem, quinta-feira, dia 21, Lula do PT e Flávio Bolsonaro do PL estariam empatados tecnicamente em um cenário de segundo turno em Minas Gerais. O presidente lidera com 44% das intenções de votos frente a 40% do senador. O empate se dá pela margem de erro de 2 pontos percentuais, para mais ou para menos, que pode equiparar os dois pré-candidatos com 42%. Aqueles que votariam em branco ou nulo, assim como os indecisos, somam 8%.
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8: Oito horas e 37 minutos.
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10: STF valida lei que abre caminho para avanço da Ferrogão. O corte considera constitucional norma que alterou também a área do Parque de Jamatim para viabilizar ferrovia. O plenário do Supremo Tribunal Federal reconheceu ontem, quinta-feira, dia 21, a constitucionalidade da lei que alterou na área do Parque Nacional do Jamatim, no Pará, para viabilizar a construção da Ferrogão, ferrovia projetada para ligar Sinop, Mato Grosso, a Itaituba, no Paraná, e ampliar também o escoamento da produção agrícola do Centro-Oeste. Os ministros Cristiano Zanin, André Mendonça, Nunes Marques, Luiz Fux, Dias Toffoli e Gilmar Mendes acompanharam o voto do relator Alexandre de Moraes. Antes deles, o então ministro Luiz Roberto Barroso, hoje aposentado da corte, já havia seguido o entendimento do relator em 2025.
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10: Bastidores. O Fofocalizando reprisou uma reportagem exibida originalmente em 2024, sem nenhuma atualização durante a abertura, aliás, da cobertura da prisão de Deolane Bezerra, ocorrida ontem, quinta-feira. O VT original, que tratava da primeira detenção da advogada influenciadora, foi ao ar em uma estratégica traçada às pressas pela equipe do programa para tentar segurar a audiência. A matéria reprisada havia ido ao ar em 24 de setembro de 2024, quando Deolane deixou a colônia penal feminina de Buíque, no Agreste de Pernambuco, depois de 14 dias presa.
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10: Nikita revela arrependimento após saída da casa do patrão. Aqui fora é vida real, disse portanto ela. Nikita Salvador entrou na casa do patrão para se desafiar. Ela, no entanto, teve uma passagem breve pelo confinamento e deixou o jogo na terceira semana. Fora da competição, a advogada fez um balanço sobre o seu desempenho e admite ter cometido um deslize em relação a Jovan Nascimento. Sempre nos demos bem lá dentro. Foi um desfecho infeliz, mas já nos falamos e zeramos tudo.

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1: Oito horas e 54 minutos.
2: Bastidores. Por que filme com Penélope Cruz foi aplaudido 20 minutos de pé em festival? É o que você vai saber agora aqui nos bastidores. O filme La Bola Negra com Penélope Cruz estreou ontem, quinta-feira, dia 21, no Festival de Cannes e foi aplaudido por 20 minutos no Grand Theatre. A recepção extremamente positiva ao filme, dirigido por Javier Calvo, fez quase bater um recorde da premiação. Os 20 minutos de aplausos se aproximam muito de outro recorde de Cannes em uma estreia estabelecido, curiosamente também por filme espanhol.
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2: Boninho pune participantes e confisca itens após quebra de regra da casa do patrão. O diretor JB Oliveira, o Boninho, mandou recolher todas as maquiagens disponíveis na casa do patrão após participantes infringirem uma regra do jogo. A decisão foi tomada depois de Bianca Becker e Luísa Parlotti usarem um lápis de olho para escrever um bilhete como forma de provocação a Luiz Felipe. A atitude das confinadas aconteceu após Luiz usar um batom para escrever um recado ao rival Matheus Barros.
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5: A região centro-oeste terá uma sexta-feira de tempo firme, mas com bastante nebulosidade, segundo previsão do Instituto Nacional de Meteorologia, o IMET. Em Mato Grosso do Sul, a atenção fica para a possibilidade de pancadas de chuva entre a metade sul do estado e a região central. Nos demais estados da região, o sol aparece entre muitas nuvens, sem previsão de grandes volumes de chuva. Entre as capitais, a menor temperatura prevista é de 16 graus, em Campo Grande. Já a máxima pode chegar aos 30 graus em Goiânia. A umidade relativa do ar varia entre 50% e 95%. As informações são do IMET. Juline Pogorzelski, o tempo e a temperatura.

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5: Nove horas e 12 minutos.
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7: A previsão do tempo para esta sexta-feira, dia 22, na região Nordeste, indica céu variando entre poucas e muitas nuvens em todos os estados, segundo o Instituto Nacional de Meteorologia, o IMED. A possibilidade de chuva ao longo da faixa litorânea da Bahia, Sergipe e no litoral sul de Alagoas. Em alguns momentos, as precipitações podem ocorrer em formas de pancadas. Entre as capitais nordestinas, a menor temperatura prevista é de 22 graus em Natal. Já a máxima pode chegar aos 32 graus em Teresina. A umidade relativa do ar varia entre 40% e 95%, com os menores índices registrados no interior da região. Juline Pogorzelski, o tempo e a temperatura.
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7: A previsão do tempo para a região norte nesta sexta-feira, dia 22, indica pancadas de chuva acompanhadas por trovoadas isoladas em áreas do Amazonas, Pará, Amapá e Roraima, segundo o Instituto Nacional de Meteorologia, o IMET. No Tocantins, o tempo segue firme, com variação entre muitas e poucas nuvens ao longo do dia. Entre as capitais da região, a menor temperatura prevista é de 18 graus em Rio Branco. Já a máxima pode chegar aos 34 em Belém. A umidade relativa do ar varia entre 40 e 100%. Juline Pogorzelski, o tempo e a temperatura.
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7: A região sudeste terá essa sexta-feira, dia 22, marcada por muita nebulosidade e condições para chuva em diferentes pontos do território. No estado de São Paulo, o tempo permanece mais fechado, com possibilidade de chuva ao longo do dia, especialmente nas áreas do interior e do oeste paulista. Na capital e faixa litorânea, o sol aparece entre nuvens, mas ainda há chances de pancadas rápidas. A previsão de instabilidade também se estende para todo o Espírito Santo, com variação de nuvens e possibilidade de chuva passageira. Entre as capitais, a mínima prevista é de 12 graus em São Paulo, já a máxima pode chegar aos 26 graus em Vitória. A umidade relativa do ar varia entre 50% e 100%. Juline Pogorzelski, o tempo e a temperatura.

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5: Nove horas e 30 minutos.
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7: A frente fria continua avançando pela região sul do país nesta sexta-feira e mantém o tempo fechado e chuvoso nos 3 estados. A previsão indica pancadas de chuva ao longo do dia, com maior intensidade entre o leste do Paraná e Santa Catarina. Em Curitiba, o tempo segue frio e úmido, com máxima prevista apenas 15 graus. Porto Alegre e Florianópolis também terão instabilidade, mas com chuva menos intensa. Entre as capitais da região, a menor temperatura prevista é de 7 graus em Curitiba. Já a máxima pode chegar aos 21 graus em Florianópolis. A umidade relativa do ar varia entre 55% e 100%. As informações são do Instituto Nacional de Meteorologia, o IMET. Juline Pogorzelski, o tempo e a temperatura.
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9: A Defesa Civil Nacional autorizou nesta quinta-feira, 21 de maio, o repasse de R$13.100.000 para ações de resposta e recuperação em áreas afetadas por desastres. Os recursos serão destinados ao estado de Pernambuco e a municípios do Pará, Maranhão, Pernambuco, Paraná, Rio Grande do Sul, Acre, Minas Gerais, Bahia e Amazonas. Juliana Moretti, diretora do Departamento de Articulação e Gestão da Defesa Civil Nacional, explica como os recursos podem ser aplicados.
10: Os recursos da Defesa Civil podem ser empregados em 3 frentes. Ações emergenciais para socorro e assistência às vítimas de desastres, como, por exemplo, o fornecimento de kits de alimentos, de higiene e apoio logístico, o restabelecimento de serviços essenciais, como o abastecimento de água e a desobstrução de vias, e, por fim, na recuperação de áreas afetadas por desastres, como, por exemplo, as ações para a reconstrução de infraestruturas públicas e residenciais atingidas.
9: Para saber mais sobre as ações do governo federal em proteção e defesa civil, acesse mdr.gov.br. Reportagem Manuela Rolim.
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9: A Defesa Civil Nacional reconheceu nesta quinta-feira, 21 de maio, a situação de emergência em 15 cidades afetadas por desastres. Estão na lista municípios dos estados de Alagoas, Amapá, Ceará, Maranhão, Pará, Paraíba, Paraná, Pernambuco, Rio Grande do Norte e Rio Grande do Sul. Para conferir a lista completa, acesse mdr.gov.br. Com o reconhecimento federal, as prefeituras já podem solicitar recursos para ações de defesa civil, como distribuição de cestas básicas, água potável e kits de higiene. Juliana Moretti, diretora do Departamento de Articulação e Gestão da Defesa Civil Nacional, explica como os recursos podem ser aplicados.
10: Os recursos da Defesa Civil podem ser empregados em três frentes: ações emergenciais para socorro e assistência às vítimas de desastres, como, por exemplo, o fornecimento de kits de alimentos, de higiene e apoio logístico, o restabelecimento de serviços essenciais, como o abastecimento de água e a desobstrução de vias, e, por fim, na recuperação de áreas afetadas por desastres, como, por exemplo, as ações para a reconstrução de infraestruturas públicas e residenciais atingidas.
9: Para saber mais sobre as ações do governo federal em proteção e defesa civil, acesse mdr.gov.br. Reportagem Manuela Rolim.
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8: Nove horas e 49 minutos.
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10: O Brasil marca presença no Marché du Film 2026 em Cannes, na França, um dos principais mercados do audiovisual no mundo. A delegação brasileira reúne cerca de 80 empresas e profissionais do setor em uma agenda voltada à coprodução internacional, geração de negócios e ampliação de parcerias no exterior. A participação é organizada pela Agência Brasileira de Promoção de Exportações e Investimentos, a Apex Brasil, e pelo Sindicato da Indústria Audiovisual do Estado de São Paulo, por meio do programa Cinema do Brasil, em parceria com o Ministério da Cultura, Ancine, Instituto Mais Mulheres e ONU Mulheres Brasil. Ao longo do evento, o Brasil conta com um estande para reuniões de negócios e encontros com distribuidores, produtores e representantes de festivais internacionais. Ao todo, estão previstas cerca de 25 atividades. Segundo a diretora de negócios da Apex Brasil, Maria Paula Veloso, a expectativa é ampliar os negócios internacionais das produtoras brasileiras.
11: A Apex Brasil trouxe 80 produtoras brasileiras para fazer negócios com mais de 25 delegações internacionais, como Reino Unido, Espanha, Japão, Nova Zelândia. E a expectativa é que a gente possa gerar muitos negócios internacionais para as produtoras brasileiras.
10: A participação feminina terá espaço específico na programação. Executivas brasileiras participarão de painéis e reuniões voltadas à ampliação da presença das mulheres no mercado internacional do audiovisual. O evento acontece em um momento de crescimento do setor no Brasil. Em 2025, o audiovisual recebeu mais de R$1,4 bilhão em investimentos públicos. Já em 2024, o setor movimentou cerca de R$70 bilhões e gerou mais de 600 mil empregos no país. Além das rodadas de negócios, produções brasileiras também estarão presentes nas mostras e sessões do Festival de Cannes. O evento começou no dia 12 de maio e segue até o próximo dia 20. Reportagem Marquesan Araújo.
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12: De 19 a 22 de maio, comunidades ribeirinhas e trabalhadores da indústria, associados da colônia de pescadores Z13, em Barcarena, no nordeste do Pará, recebem atendimentos da atenção primária na embarcação

0: Saúde Conectada SESI Copaíba. A unidade fluvial faz parte de um projeto desenvolvido pelo Serviço Social da Indústria, o SESI, em parceria com o Ministério da Saúde, o Conselho Nacional do SESI e a Federação das Indústrias do Estado do Pará. A iniciativa busca ampliar o acesso aos serviços de saúde para trabalhadores que ainda enfrentam longos deslocamentos pelos rios para conseguir assistência médica. Os atendimentos são realizados no porto do Complexo Comercial de Barcarena, em parceria com a Hidrovias do Brasil. O foco inicial é o acompanhamento e o controle da hipertensão e do diabetes. Para isso, a operação inclui coleta de dados clínicos, aferição da pressão arterial e realização de testes rápidos para identificação de infecções, doenças virais e monitoramento de enfermidades crônicas. O barco Copaíba foi projetado em parceria com a Universidade Federal do Pará, que participou da criação de uma embarcação preparada para os desafios característicos dos rios amazônicos. O resultado foi um catamarã fluvial, barco de dois cascos paralelos e de baixa profundidade submersa, adequado para rios e lagos. Construído em alumínio naval, o Copaíba possui propulsão 100% elétrica e sistema híbrido de geração de energia. A estrutura conta ainda com consultório climatizado, estação de telesaúde e conectividade via satélite, permitindo integração com plataformas do SUS e a realização de teleconsultas em localidades afastadas. O superintendente de saúde do SESI, Emanuel Lacerda, afirma que os primeiros dias de operações foram um sucesso.
1: Projeto que a gente inaugurou na COP30, onde a gente trouxe uma ação concreta de sustentabilidade, de impacto social, de uma embarcação que mitiga riscos e emissões de carbono por ser totalmente elétrica. Mas o mais importante é a sua finalidade social de entregar saúde, atenção básica, custo operacional baixo, compatível com o que há de mais moderno tecnologicamente, de levar a assistência em saúde para trabalhadores que operam em áreas remotas, ribeirinhas e comunidades também.
0: Após a etapa na colônia de pescadores Z13, a embarcação seguirá para atendimentos na empresa New Fortress Energy, também em Barcarena, dando continuidade às ações. Reportagem Paloma Custódio.
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4: Dia 22 de maio de 1960. Terremoto do Chile. Ocorreu o maior terremoto já registrado na história da humanidade. Com magnitude de 9,5 na escala Richter, atingiu a cidade de Valdívia e gerou um maremoto devastador.
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5: Dez horas e 10 minutos.
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7: Dia Internacional da Biodiversidade, criado pela ONU, é uma data essencial para conscientizar a população mundial sobre a preservação da fauna, flora e dos ecossistemas.
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9: Dino vota para derrubar a anistia a partidos que descumpriram cotas raciais. O ministro divergiu de Zanin e considerou também inconstitucional perdão a legendas por irregularidades em verba eleitoral. O ministro Flávio Dino, do Supremo Tribunal Federal, votou ontem, quinta-feira, dia 21, para derrubar o trecho da Emenda Constitucional 133/2024, que perdoou partidos políticos por descumprimento de regras de financiamento de candidaturas de pessoas pretas e também pardas. O julgamento ocorre no plenário virtual do STF, sobre relatoria do ministro Cristiano Zanin, e discute a validade da emenda aprovada pelo Congresso em 2024, que inclui na Constituição regras de financiamento eleitoral para candidaturas de pessoas pretas e pardas.
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9: Real Time. Marília Campos lidera para Senado em Minas Gerais. Segunda vaga está em aberto. Foram ouvidas 1.600 pessoas entre os dias 19 e 20 de maio. Margem de erros é de 2 pontos percentuais para mais ou para menos. Marília Campos, do PT, prefeita da cidade de Contagem, lidera para o Senado em Minas Gerais nos 2 cenários aferidos pela pesquisa do Instituto Real Time Big, divulgado, portanto, ontem, quinta-feira, dia 21. Nestas eleições, o Senado renovará 2/3 de suas cadeiras, com a escolha de 2 parlamentares por estado. Cada entrevistado pode citar até 2 nomes.
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1: Dez horas e 31 minutos.
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3: Real Time Big Data. Lula tem 44% no segundo turno em Minas Gerais. Flávio, 40%. Foram ouvidas 1.600 pessoas entre os dias 19 e 20 de maio. A margem de erro é de 2 pontos percentuais para mais ou para menos, com intervalo de confiança de 95%. Segundo a nova rodada do Real Time, divulgada ontem, quinta-feira, dia 21, Lula do PT e Flávio Bolsonaro do PL estariam empatados tecnicamente em um cenário de segundo turno em Minas Gerais. O presidente lidera com 44% das intenções de votos frente a 40% do senador. O empate se dá pela margem de erro de 2 pontos percentuais, para mais ou para menos, que pode equiparar os dois pré-candidatos com 42%. Aqueles que votariam em branco ou nulo, assim como os indecisos, somam 8%.
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3: STF valida lei que abre caminho para avanço da Ferrogão. O corte considera constitucional norma que alterou também a área do Parque de Jamaxim para viabilizar ferrovia. O plenário do Supremo Tribunal Federal reconheceu ontem, quinta-feira, dia 21, a constitucionalidade da lei que alterou na área do Parque Nacional do Jamaxim, no Pará, para viabilizar a construção da Ferrogão, ferrovia projetada para ligar Sinop, Mato Grosso, a Itaituba, no Paraná, e ampliar também o escoamento da produção agrícola do Centro-Oeste. Os ministros Cristiano Zanin, André Mendonça, Nunes Marques, Luiz Fux, Dias Toffoli e Gilmar Mendes acompanharam o voto do relator Alexandre de Moraes. Antes deles, o então ministro Luiz Roberto Barroso, hoje aposentado da corte, já havia seguido o entendimento do relator em 2025.
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3: Bastidores. O Fofocalizando reprisou uma reportagem exibida originalmente em 2024, sem nenhuma atualização durante a abertura, aliás, da cobertura da prisão de Deolane Bezerra, ocorrida ontem, quinta-feira. O VT original, que tratava da primeira detenção da advogada influenciadora, foi ao ar em uma estratégica traçada às pressas pela equipe do programa para tentar segurar a audiência. A matéria reprisada havia ido ao ar em 24 de setembro de 2024, quando Deolane deixou a colônia penal feminina de Buíque, no Agreste de Pernambuco, depois de 14 dias presa.

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5: Dez horas e 49 minutos. 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
6: Nikita revela arrependimento após saída da casa do patrão. Aqui fora é vida real, disse portanto ela. Nikita Salvador entrou na casa do patrão para se desafiar. Ela, no entanto, teve uma passagem breve pelo confinamento e deixou o jogo na terceira semana. Fora da competição, a advogada fez um balanço sobre o seu desempenho e admite ter cometido um deslize em relação a Jovan Nascimento. Sempre nos demos bem lá dentro. Foi um desfecho infeliz, mas já nos falamos e zeramos tudo.
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6: Por que filme com Penélope Cruz foi aplaudido 20 minutos de pé em festival? É o que você vai saber agora aqui nos bastidores. O filme La Bola Negra com Penélope Cruz estreou ontem, quinta-feira, dia 21, no Festival de Cannes e foi aplaudido por 20 minutos no Grand Theatre. A recepção extremamente positiva ao filme, dirigido por Javier Calvo, fez quase bater um recorde da premiação. Os 20 minutos de aplausos se aproximam muito de outro recorde de Cannes em uma estreia estabelecido, curiosamente também por filme espanhol.
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6: Boninho pune participantes e confisca itens após quebra de regra da casa do patrão. O diretor JB Oliveira, o Boninho, mandou recolher todas as maquiagens disponíveis na casa do patrão após participantes infringirem uma regra do jogo. A decisão foi tomada depois de Bianca Becker e Luísa Parlotti usarem um lápis de olho para escrever um bilhete como forma de provocação a Luiz Felipe. A atitude das confinadas aconteceu após Luiz usar um batom para escrever um recado ao rival Matheus Barros.

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1: Horas e 6 minutos.
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3: A região centro-oeste terá uma sexta-feira de tempo firme, mas com bastante nebulosidade, segundo previsão do Instituto Nacional de Meteorologia, o IMET. Em Mato Grosso do Sul, a atenção fica para a possibilidade de pancadas de chuva entre a metade sul do estado e a região central. Nos demais estados da região, o sol aparece entre muitas nuvens, sem previsão de grandes volumes de chuva. Entre as capitais, a menor temperatura prevista é de 16 graus, em Campo Grande. Já a máxima pode chegar aos 30 graus em Goiânia. A umidade relativa do ar varia entre 50 e 95%. As informações são do IMET. Juline Pogorzelski, o tempo e a temperatura.
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3: A previsão do tempo para esta sexta-feira, dia 22, na região Nordeste, indica céu variando entre poucas e muitas nuvens em todos os estados, segundo o Instituto Nacional de Meteorologia, o IMET. A possibilidade de chuva ao longo da faixa litorânea da Bahia, Sergipe e no litoral sul de Alagoas. Em alguns momentos, as precipitações podem ocorrer em formas de pancadas. Entre as capitais nordestinas, a menor temperatura prevista é de 22 graus em Natal. Já a máxima pode chegar aos 32 graus em Teresina. A umidade relativa do ar varia entre 40 e 95%, com os menores índices registrados no interior da região. Juline Pogorzelski, o tempo e a temperatura.
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3: A previsão do tempo para a região norte nesta sexta-feira, dia 22, indica pancadas de chuva acompanhadas por trovoadas isoladas em áreas do Amazonas, Pará, Amapá e Roraima, segundo o Instituto Nacional de Meteorologia, o IMET. No Tocantins, o tempo segue firme, com variação entre muitas e poucas nuvens ao longo do dia. Entre as capitais da região, a menor temperatura prevista é de 18 graus em Rio Branco. Já a máxima pode chegar aos 34 em Belém. A umidade relativa do ar varia entre 40% e 100%. Juline Pogorzelski, o tempo e a temperatura.

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1: Horas e 24 minutos.
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3: A região sudeste terá essa sexta-feira, dia 22, marcada por muita nebulosidade e condições para chuva em diferentes pontos do território. No estado de São Paulo, o tempo permanece mais fechado, com possibilidade de chuva ao longo do dia, especialmente nas áreas do interior e do oeste paulista. Na capital e faixa litorânea, o sol aparece entre nuvens, mas ainda há chances de pancadas rápidas. A previsão de instabilidade também se estende para todo o Espírito Santo, com variação de nuvens e possibilidade de chuva passageira. Entre as capitais, a mínima prevista é de 12 graus em São Paulo, já a máxima pode chegar aos 26 graus em Vitória. A umidade relativa do ar varia entre 50% e 100%. Juline Pogorzelski, o tempo e a temperatura.
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3: A frente fria continua avançando pela região sul do país nesta sexta-feira e mantém o tempo fechado e chuvoso nos três estados. A previsão indica pancadas de chuva ao longo do dia, com maior intensidade entre o leste do Paraná e Santa Catarina. Em Curitiba, o tempo segue frio e úmido, com máxima prevista apenas 15 graus. Porto Alegre e Florianópolis também terão instabilidade, mas com chuva menos intensa. Entre as capitais da região, a menor temperatura prevista é de 7 graus em Curitiba. Já a máxima pode chegar aos 21 graus em Florianópolis. A umidade relativa do ar varia entre 55% e 100%. As informações são do Instituto Nacional de Meteorologia, o IMET. Juline Pogorzelski, o tempo e a temperatura.
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5: A Defesa Civil Nacional autorizou nesta quinta-feira, 21 de maio, o repasse de R$13.100.000 para ações de resposta e recuperação em áreas afetadas por desastres. Os recursos serão destinados ao estado de Pernambuco e a municípios do Pará, Maranhão, Pernambuco, Paraná, Rio Grande do Sul, Acre, Minas Gerais, Bahia e Amazonas. Juliana Moretti, diretora do Departamento de Articulação e Gestão da Defesa Civil Nacional, explica como os recursos podem ser aplicados.
6: Os recursos da Defesa Civil podem ser empregados em três frentes: ações emergenciais para socorro e assistência às vítimas de desastres, como, por exemplo, o fornecimento de kits de alimentos, de higiene e apoio logístico, o restabelecimento de serviços essenciais, como o abastecimento de água e a desobstrução de vias, e, por fim, na recuperação de áreas afetadas por desastres, como, por exemplo, as ações para a reconstrução de infraestruturas públicas e residenciais atingidas.
5: Para saber mais sobre as ações do governo federal em proteção e defesa civil, acesse mdr.gov.br. Reportagem Manuela Rolim.
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5: Horas e 43 minutos.
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7: A Defesa Civil Nacional reconheceu nesta quinta-feira, 21 de maio, a situação de emergência em 15 cidades afetadas por desastres. Estão na lista municípios dos estados de Alagoas, Amapá, Ceará, Maranhão, Pará, Paraíba, Paraná, Pernambuco, Rio Grande do Norte e Rio Grande do Sul. Para conferir a lista completa, acesse mdr.gov.br. Com o reconhecimento federal, as prefeituras já podem solicitar recursos para ações de defesa civil, como distribuição de cestas básicas, água potável e kits de higiene. Juliana Moretti, diretora do Departamento de Articulação e Gestão da Defesa Civil Nacional, explica como os recursos podem ser aplicados.
8: Os recursos da Defesa Civil podem ser empregados em 3 frentes. Ações emergenciais para socorro e assistência às vítimas de desastres, como, por exemplo, o fornecimento de kits de alimentos, de higiene e apoio logístico, o restabelecimento de serviços essenciais, como o abastecimento de água e a desobstrução de vias, e, por fim, na recuperação de áreas afetadas por desastres, como, por exemplo, as ações para a reconstrução de infraestruturas públicas e residenciais atingidas.
7: Para saber mais sobre as ações do governo federal em proteção e defesa civil, acesse mdr.gov.br. Reportagem Manuela Rolim.
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9: O Brasil marca a presença no Marché du Film 2026 em Cannes, na França, um dos principais mercados do audiovisual no mundo. A delegação brasileira reúne cerca de 80 empresas e profissionais do setor em uma agenda voltada à coprodução internacional, geração de negócios e ampliação de parcerias no exterior. A participação é organizada pela Agência Brasileira de Promoção de Exportações e Investimentos, a Apex Brasil, e pelo Sindicato da Indústria Audiovisual do Estado de São Paulo, por meio do programa Cinema do Brasil, em parceria com o Ministério da Cultura, ANCINE, Instituto Mais Mulheres e ONU Mulheres Brasil. Ao longo do evento, o Brasil conta com um estande para reuniões de negócios e encontros com distribuidores, produtores e representantes de festivais internacionais. Ao todo, estão previstas cerca de 25 atividades. Segundo a diretora de negócios da Apex Brasil, Maria Paula Veloso, a expectativa é ampliar os negócios internacionais das produtoras brasileiras.
10: A Apex Brasil trouxe 80 produtoras brasileiras para fazer negócios com mais de 25 delegações internacionais, como Reino Unido, Espanha, Japão, Nova Zelândia. E a expectativa é que a gente possa gerar muitos negócios internacionais para as produtoras brasileiras.
9: A participação feminina terá espaço específico na programação. Executivas brasileiras participarão de painéis e reuniões voltadas à ampliação da presença das mulheres no mercado internacional do audiovisual. O evento acontece em um momento de crescimento do setor no Brasil. Em 2025, o audiovisual recebeu mais de R$1,4 bilhão em investimentos públicos. Já em 2024, o setor movimentou cerca de R$70 bilhões e gerou mais de 600 mil empregos no país. Além das rodadas de negócios, produções brasileiras também estarão presentes nas mostras e sessões do Festival de Cannes. O evento começou no dia 12 de maio e segue até o próximo dia 20. Reportagem Marquesan Araújo.
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0: com o Ministério da Saúde, o Conselho Nacional do SESI e a Federação das Indústrias do Estado do Pará. A iniciativa busca ampliar o acesso aos serviços de saúde para trabalhadores que ainda enfrentam longos deslocamentos pelos rios para conseguir assistência médica. Os atendimentos são realizados no porto do Complexo Comercial de Barcarena, em parceria com a Hidrovias do Brasil. O foco inicial é o acompanhamento e o controle da hipertensão e do diabetes. Para isso, a operação inclui coleta de dados clínicos, aferição da pressão arterial e realização de testes rápidos para identificação de infecções, doenças virais e monitoramento de enfermidades crônicas. O barco Copaíba foi projetado em parceria com a Universidade Federal do Pará, que participou da criação de uma embarcação preparada para os desafios característicos dos rios amazônicos. O resultado foi um catamarã fluvial, barco de dois cascos paralelos e de baixa profundidade submersa, adequado para rios e lagos. Construído em alumínio naval, o Copaíba possui propulsão 100% elétrica e sistema híbrido de geração de energia. A estrutura conta ainda com consultório climatizado, estação de telesaúde e conectividade via satélite, permitindo integração com plataformas do SUS e a realização de teleconsultas em localidades afastadas. O superintendente de saúde do SESI, Emanuel Lacerda, afirma que os primeiros dias de operações foram um sucesso.
1: Projeto que a gente inaugurou na COP30, onde a gente trouxe uma ação concreta de sustentabilidade, de impacto social, de uma embarcação que mitiga riscos e emissões de carbono por ser totalmente elétrica. Mas o mais importante é a sua finalidade social de entregar saúde, atenção básica, custo operacional baixo, compatível com o que há de mais moderno tecnologicamente, de levar a assistência em saúde para trabalhadores que operam em áreas remotas, ribeirinhas e comunidades também.
0: Após a etapa na colônia de pescadores Z13, a embarcação seguirá para atendimentos na empresa New Fortress Energy, também em Barcarena, dando continuidade às ações. Reportagem Paloma Custódio.
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0: Obrigado pela audiência. Obrigado pela preferência, obrigado pela paciência, obrigado você que está com a gente, começando neste astral gostoso, neste astral maravilhoso, até logo mais às 17 horas. Para quem não sabe quem sou eu sou Jaime Alfa, o chocolatinho mais gostoso das Minas Gerais, o pretinho mais fofo do Brasil. Que alegria estar com você. E se você é racista, vaza daqui, tá? Aqui não há lugar para você. Tá bom? Na direção geral da Rádio Antena Dinâmica Vibração Limitada, Jaime Alfa, direção administrativa do meu sobrinho e irmão, Flávio Miller. E você, meu amigo ouvinte, é a razão maior do nosso sucesso. Você, meu amigo ouvinte, é a razão maior da nossa existência. Você, meu amigo ouvinte, é a razão maior da nossa alegria. Acima de qualquer beleza humana está a alegria. A sexta-feira é regida por Vênus. Vênus é o planeta, conhecido planeta da voz, da comunicação, que rege os signos de Touro e Libra. Tanto que o taurino e o libriano têm as mesmas características. O taurino é muito comunicativo. O libriano também fala bastante. Diferentemente do taurino, porque já tem outra influência, né? E uma influência de uns elementos. O libriano geralmente é mais quieto, mais calado. Mas também tem a mesma comunicação. Gosta do amor, gosta do sexo. É imaginativo, né? É malicioso. O taurino é assim também, né? É engraçado. Eu sou o único no signo de touro que quase não sou taurino. É interessante isso. Eu não tenho quase assim essa característica do taurino. O taurino é muito rancoroso, muito cheio de mimimi, né? Qualquer coisinha se magoa, qualquer coisinha se reclama, qualquer coisinha. Mas eu também sou assim também. Você é uma pessoa que eu não sou ciumento, não sou pegajoso, não sou daqueles que pega no pé. Aliás, a ninótica, a sem vergonha da ninótica, não é porque ela morreu que deixou de... Pra mim, assim, se... desculpa estar mexendo na vida de quem já morreu, porque já morreu, já morreu, não tá aqui pra se defender, mas... Que bom que não tá aqui pra se defender. Mas quem é assim, pra mim, na minha opinião, se é sem vergonha em vida... Continua sendo sem vergonha depois da morte, não é porque morreu que ficou boazinha, não. Mas a Silvana, também conhecida como Ninótica, eu nunca peguei no pé dela, nunca foi. Ela nunca fez meu tipo pra mulher, pra namorar, nunca fez meu tipo. Aí um dia ela chegou pra Nana, né, com aquele jeitão de cigana dela, né?
1: Ô, Nana, namora com gengibre, Nana. Mas cuidado que ele pega no pé.
0: Ninótica, onde você estiver, eu nunca peguei nem no seu pé, cara. Nem muito menos depois que você morreu. Pra mim, você é nada. Pra mim, você é o tipo de mulher que eu jamais gostaria de ter. Uma mulher que não sabe com que homem fica. Hoje tá com um homem, amanhã tá com outro. Tava com outro, era assim. Desse jeito. Não é porque morreu que vai. Não é porque morreu pra mim que é coitadinha, não. Não. Pra mim continua sendo safada do mesmo jeito. Desculpa falar isso aqui. Né? Eu não gosto desse negócio de. Esse negócio de mulher achar que homem não vale nada. Ah, homem não vale nada, eu vou ficar usando. Eu tenho mais é que esnobar mesmo. Aliás, teve uma. Vinha uma senhora aqui em casa uma época, uma amiga minha. Uma amiga minha, esse negócio de... Eu nunca falei que mulher nenhuma não presta. Tem homem que acha que tem mulher, sabe? Porque, assim, muitas e muitas vezes, a mulher... Aliás, eu vou direto aqui no comentário que eu ia fazer. E eu tenho mania de estender muito, eu comecei muito tarde, não vou estender muito isso aqui não, prometo. Tinha uma amiga minha, eu não vou dizer o nome dela, que de repente ela pode estar ouvindo, tá? É, tem uma amiga minha, que uma pessoa boa, inclusive. Mas muito mole. Eu não gosto de mulher mole. Eu tenho birra de mulher mole. A minha professora de catecismo, ela é mole. Sabe aquela pessoa assim? Minha mãe gosta do jeito dela, mas eu não gosto. Eu particularmente não gosto.
1: Ô Sebastião, ô Joaquim, não sei o que.
0: Ai meu Deus, dá uma agonia que. Eu, sabe, eu não gosto. Eu gosto de mulher de voz feminina. Mulher que tem voz de mulher, mas mulher que essa mulher que fica miando. Sabe, era ruim, é por isso que o marido dela trocou ela por outra. É ruim demais. Eu acho que era ruim até de cama. Deus me perdoe. Aí essa senhora, essa amiga minha de voz mole, uma mulher até bonita, uma loira de olhos azuis, até bonita. Eu estive aqui em casa com uns amigos meus, né, da associação aqui, na época eu estava frequentando. Ela pegou no meio da sala, com todo mundo, tal, naquela descontração. Vocês homens não prestam. A mulher fala, sabe, é assim. E quando uma mulher vem dizer pra mim, homem não presta, eu falo assim, mulher, sabe por que a gente não presta? Sabe por que a gente não presta? Porque algumas de vocês estão dando motivo para que a gente não preste. Porque muitas vezes o homem vai procurar a mulher para fazer nheco-nheco, para fazer amor.
1: Ah, tô morrendo de dor de cabeça. Eu não posso. Tô morrendo de dor de cabeça.
0: A gente tá. Tudo bem. Tá com dor de cabeça, deixa eu pôr tudo. Mas muitas e muitas vezes o cara chega em casa cansado do serviço, principalmente quem dirige carro, né? E quem é motorista que tá me ouvindo sabe do que eu tô falando. Muitas e muitas vezes o cara chega, e vale salientar, gente, outro dia eu vi uma coisa que eu fiquei horrorizado com o que eu ouvi. Um pastor aí falando que a mulher, se eu chegar em casa e a mulher falar assim: ah, passa pelo corredor que eu tô lavando.
1: Eu piso mesmo com sapato sujo de lama. A obrigação dela é da mulher lavar a casa. Eu piso mesmo.
0: Que exemplo de cristão que um cara desse dá? Que exemplo de cristão que um borra bosta desse dá? E ainda mais um líder, uma autoridade de uma doutrina religiosa. Não, cara. Chegou em casa, a mulher tá lavando casa. Não entra dentro de casa. Dá um tempo até a casa enxugar. Espera a mulher colocar um pano, um tapete, alguma coisa para não sujar. Porque dá trabalho, cara. Pelo menos no dia de chuva, no dia de frio. Tá. A mulher tem que lavar a casa. E aí vem um vagabundo desse, um pilantra desse, que diz seguidor da palavra de Deus. Uma falta de respeito desse tipo, que eu, sinceramente. A mulher que casa com um homem desse, com homens desses, ou ela é sem vergonha, tá? Ou ela é sem vergonha, ou ela é uma pessoa que... Peraí que eu vou exaltar, eu vou acabar repetindo de novo, vou acabar repetindo as palavras. Mas vou repetir. Ou ela é sem vergonha, ou ela é uma mulher rejeitada, que ninguém quer, porque não tem cabimento. Imagine uma mulher ligar na televisão, ou ir no YouTube, no canal do YouTube, e ver o marido falar uma besteira dessa. Ah, porque o homem que se diz pastor. Ah, porque se a mulher estiver lavando casa,
1: E eu chego lá e falo, deixa eu passar que eu tô cansado do serviço. E ela fala, passa pelo corredor. Eu piso mesmo com o sapato sujo de lama e aí não quero nem saber. Um pastor, por isso que é um pastor lá da Paraíba que falou isso. De Pernambuco, só podia ser também. Não que eu tenho, o povo nordestino é um povo bom, mas tem um povo meio ignorante, como Minas Gerais também tem, assim, São Paulo também tem, Rio Grande do Sul, Santa Catarina tem gente assim. Em qualquer lugar do mundo tem gente assim. Mas, ainda bem da verdade, que esse safado que se diz pastor, que falou essa babaquice, na realidade, aquilo foi uma tiração de sarro. Ele incentiva os machões valentes da corrente religiosa dele a fazer as mesmas. A fazer a mesma coisa com a praticar esse tipo de safadeza com a esposa. Mas ele não faz isso com a esposa dele, não. Sabe por quê? O cara é rico, o cara tem empregada. Ele, óbvio que ele não vai fazer isso na casa dele, porque se ele chegar com a empregada, chegar para a empregada, ô fulana, ô Maria, um exemplo, dona Maria, eu posso passar aqui, ô pastor fulano, não posso, você não pode, que eu estou lavando, mas eu estou cansado, eu vou passar mesmo, vou meter o pé, essa empregada vai embora, ou se não, ela tá ganhando mesmo, deixa ele passar. Deixa ele passar, eu tô ganhando mesmo, tô no... Não, cara, quando a pessoa faz uma coisa dessa, na boa. Se eu fosse mulher, eu não nasci mulher, mas se eu tivesse nascido mulher, na condição de homem, eu estou muito grato a Deus, mas se eu fosse mulher, tivesse nascido mulher, e me casasse com um cara assim, ele fazia esse tipo de brincadeira duas vezes só. Na terceira, eu ia plantar um balde d'água no meio da lata dele e dizia o seguinte, é para você aprender, nunca mais, depois que se separar de mim, nunca mais fazer sacanagem com mulher nenhuma. Nunca mais fazer sacanagem com mulher. Agora, é de uma falta de respeito a pessoa chegar. É porque
2: o marido é o cabeça da casa, o marido é o chefe da casa. Então, se ele é o cabeça da casa, se ele é o cabeça da casa, que ele põe tudo dentro de casa pra mulher, que não sei o que, é que eu posso fazer o que bem entender, meu irmão. Você não pode fazer o que bem entender, não.
1: Você sabe qual é o trato? Você não sabe o trabalho que dá arrumar a casa. Eu, sinceramente, às vezes eu acompanho o pessoal aqui arrumando a casa aqui. Meu Deus, fica horas e horas, mexe com a coisa aqui. Tira uma coisa lá, puxa uma coisa aqui, varre aqui, tira a poeira de cá, enfia água aqui, sabão dali, não sei o que lá. Produto de limpeza, negócio lá de limpar a casa, né? Produto de limpar a casa daqui. E dá trabalho, cara. Você pensa que não dá trabalho arrumar casa? Oxe! Dá muito trabalho. Para depois o cara chegar e achar que porque ele tá cansado do serviço, meter o pé dentro de casa, o pé sujo de lama, fazendo a cúmplice dele, não posso nem chamar de esposa aqui, tem casa com homem assim, não é nem esposa, cara, é cúmplice. Fazendo a cúmplice dele passar mexendo com os constrangimento. Outro dia eu vi no YouTube também, não sei se é verdade, no canal do Voo da Coruja, do Rafner, que o pastor que bate na esposa. Chega na igreja lá dele que ele frequenta, que ainda bem que eu não frequento um troço desse. Eu não frequento, nem quero frequentar. Eu sou agnóstico, espinosista. E o Rafner estava comentando que mulher que reclama, que chega em casa de olho roxo, porque o membro da religião dela lá,
3: bateu nela, o marido bateu. Aí depois fica fazendo pregações bonitinhas, falando palavras bonitas. Teve uma história aí de um missionário aí de uma determinada igreja, que já faleceu já, que disse que suspeitaram dele com a zeladora da instituição lá. E disse que quando a mulher foi chamar a atenção, ele queria agredir a mulher. Deu uma briga danada, parece que o pastor lá, que é cunhado de genro dele, que mora no Rio de Janeiro, parece que foi chamado para poder conversar e expulsaram o pastor da igreja, sei lá, ele fundou uma outra igreja lá, não sei se voltou de novo. A família vive numa brigaiada danada, né? A família vive numa brigaiada danada. Então, meu irmão, não adianta aqui a pessoa ser religioso. E aqui, quando eu falo ser religioso, não estou citando nome de instituição nem nada. Quando eu falo de religioso, eu falo de religioso no sentido amplo, no sentido da coisa. Não adianta o cara ser religioso e ter uma conduta ruim, uma conduta perversa, de gente ruim. Eu conheci um senhor lá em Minas Gerais, o seu Miguel, já faleceu a dona Tereza. E ele tinha um amor tão grande pela dona Tereza. E ela morreu voltando para casa. Ela tava, tinha uns probleminhas de saúde, problema cardíaco, parece. E tinha um evento que era feito todas as quintas-feiras na região, que chama de Circo Bíblico. É tipo um culto evangélico. Você vai em casa, de casa em casa, tem oração, tem debate sobre os temas da sociedade. É um evento até bem interessante. E aí ela participou desse evento, ela era coordenadora desse evento, do Circo Bíblico. E aí, diz que ela cantou uma música lá, uma música muito antiga da Igreja Católica, né? Evangélico, está escrito que todo mal vem do dinheiro, é por isso que estão sofrendo os coitados dos roceiros, uma coisa assim. Uma música até bonitinha, que o pessoal gosta muito de cantar na igreja, gostava de cantar na igreja, até hoje ainda canta ainda. E aí, ao voltar para casa, a dona Tereza, ela falou assim, ela até falou para o seu Miguel, né? Ô, Miguel, não é assim. Semana que vem eu não vou poder ir, mas você vai lá ver como é que tá a situação dos meninos, a Belinha e o Toninho, meus amigos, inclusive, estudava lá na minha cidade, na cidade que o pai dele morava lá, o pai dele e a mãe dele, né, deles. E aí daqui a pouco ela falou assim, Miguel, eu tô sentindo um gosto de sangue na minha boca, e por nada, ela virou pro mato, assim, caiu. Ele achou que ela estivesse desmaiada, aí ele pegou, pulsou, colocou a mão assim no peito, sentiu que o corpo dela estava começando, o coração parou. Ele acendeu um fogo, né, para poder demarcar o mato, assim, né, colocou um fogo, e de repente ela pode estar viva, vou levantar. E ele foi tão, esse cara foi tão forte, que eu não sei se eu teria essa força toda, sinceramente eu sou meio covarde. Imagina você estar com uma mulher que você gosta, aquela mulher morrendo na tua frente. Você tem desespero. Você não aguenta. Você entra num estado de... Nossa Senhora! Perder uma pessoa que a gente gosta para outra já é difícil. Hoje eu já aprendi a lidar com essa perda. Acho que é um amadurecimento. A gente vai passando o tempo, a gente fica mais maduro. E ela saiu, né? E ele saiu, melhor dizendo, chegou na casa de um compadre dele, compadre conhecido, uma família lá do seu Pedro Coimbra, e falou, olha, eu vim aqui, só que ele não falou que a mulher tinha morrido, ele só falou assim, eu vim aqui avisar para vocês que a Tereza passou mal, tá lá no mato, eu coloquei um fogo lá não deixar assim para iluminar o caminho. E aí a esposa do Genésio, uma coisa assim, preparou um alho para poder lá colocar na boca dela para ver se ela... Aí ele disse, olha, aí quando ele viu, aí ele já com mais... Para não amedrontar ninguém, não, gente, olha, não adianta não. Ela morreu lá no meio do mato. Sabe uma pessoa assim que morreu igual a vaca lá no meio do mato? Não no sentido prejudicial, mas para não causar aquele desespero, sabe? E esse cara foi forte, mas teve uma força até o sepultamento. Ele não conseguiu chorar. Ele passou, teve um problema, uma dor forte nos rins, porque ele conteve a lágrima o tempo todo.

ele amava essa mulher de uma tal maneira. E era uma pessoa assim, muito caridosa, uma pessoa muito boa, pai de várias crianças adotivas que ele adotou, pessoas que ganharam mulher, aquelas mulheres da roça pobre, né, que não tinha condições de cuidar, ganhava criança lá, mas minha madrinha Geralda cuidava daquelas senhoras, e aí a criança ficava com eles, e hoje tem crianças aí com 30 anos, com 40, pessoas que depois fizeram faculdade, alguns moram lá na Holanda, enfim. Mas é isso, são essas histórias, exemplos de vida. Bora abrir a nossa programação musical, desejando a todos uma boa tarde e que nós possamos ter um dia excelente e sempre com uma mensagem reflexiva. Não é a valentia de um homem que conquista o amor de uma mulher, mas a atitude bondosa dele. Até a bondade também é uma espécie de valentia, né? Os valentes, o sentido de ser firme nos seus sentimentos, também conquista o coração de uma gata, de uma mulher. Se você não sabe domar a sua gata, cuidado, uma hora ela vira onça. Está começando a parte musical do nosso programa e desejo a todos uma boa tarde. Daqui a pouco eu volto para mandar alô para os ouvintes.

0: 11:08.
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2: O comunicador da antipatia. Deixa eu mandar um abraço aqui para o Sérgio, que é nosso ouvinte de hoje. Deixa eu fechar esse telecelular aqui. Deixa eu mandar um alô aqui para o Celso, que ouve a gente, né? A nossa programação. Obrigado, Celso, aí pela audiência, você na sintonia da nossa programação. Já estamos na sexta-feira. Sexta-feira, meu irmão. Né? Rapaz, tenta fechar esse trem aqui, mas não adianta. Bom, agora sim. Um abraço aí pro Celso. Agora sim eu vou falar. Eu sou de um tipo assim que qualquer ruído, qualquer som, cara, se eu estiver falando, qualquer som me interrompe. E ele ligou aqui pra mim agora há pouco, né? E gosta da nossa música, das minhas músicas. Enfim, o GG de Montes Claros. Alô, GG. Aquele abraço, GG. GG. Ronaldo Tavares. Teve outro dia aí, encontrei com ele. Fazia um tempinho que eu não via Ronaldo Tavares. Encontrei com ele, conversamos, batemos um papo. O Andrei, lá em Cascavel, no Paraná, que deve estar frio. Ei, Paraná, que deve estar um frio de arrasar. Paranazando com a gente, a turma do Paraná. Aquele abraço. Paraná, terra de mulheres bonitas, mas eu prefiro só uma. E essa uma mora em São Paulo. Está dentro do meu coração. É a pessoa mais linda que eu conheço. É a coroa mais linda. Né? Pois é, rapaz. É isso aí. Continue com a gente. Vamos pro quadro O Talento Tem Vez, tá bom? O talento acontece. Vamos fazer uma pausazinha para você. Celso vai gravar, então vamos fazer uma pausazinha. A música se chama... O Maria Morena. A composição é de Joaquim de Souza. A data da música é de 2009. Na sequência de vários reggaes que eu compus. Entre elas, Correntezas do Rio, Natureza Viva, Cama Quente, Estrela de Primeira Grandeza, Você Fica com Ele, Mas Não Vai Dormir Sem Falar Comigo, de uma música que eu fiz, que eu tive uma onda com uma pessoa aí, o reggae da, né? Quem não sabe ter amigos, não sabe fazer farra. Que não bate, prim, prim, pá, não só aprende a tocar guitarra. Prim, prim, pá, é boa. Ai, ai, ai. Bocó, para com sacanagem. Bom, para, chega de conversa fiada, vamos de música. Vamos pro quadro, o talento tem vez.
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0: 11:35.
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2: Ouvimos aí o som do Iato Wave, que é uma banda, um rapaz aí desconhecido da música internacional, que tem esse rhythm and blues aí bem interessante, aliás. E eu conheci esse grupo, né, no Tapping Rádio. Aliás, eu tenho arquivos do Tapping Rádio até hoje gravado aqui. E o Tapping Rádio, você gravava, vinha o nome das músicas, né? Tinha uma rádio lá, estação chamada Golden 70, Golden Hit 70, uma coisa assim. E aí veio essa banda, o Iato Wave, o Ondas de Calor, né? E a música Always and Forever. Always and Forever. Na, na, na, é uma banda bem calma, né? Um pessoal que canta de uma maneira bem calma, aquela coisa assim gostosa de se ouvir no finalzinho, meio da tarde, né? Aliás, uma música do Celso, a melodia do Celso é aquela: solidão, a flor da pele, qualquer tema de novela me faz chorar. Eita! É uma portuguesinha que tá mexendo com o coração dele. Menino, não faz isso não, menino. Faz isso não, menino. É ruim. Sofrer por amor é ruim demais. Muito ruim. Quer não. Ixi, Deus me livre. Chega o que eu já passei na minha adolescência. Agora eu tô de boa, tô tranquilo. Ah, é isso aí. Vamos para mais um quadro, o talento. Essa música aqui é o seguinte, eu tive que fazer uma adaptação nela, porque como eu vou ter que fazer no Maria Morena, porque a música, a gente sabe quando a música começa e não sabe quando a música termina. Isso é muito ruim. Infelizmente não é assim. Tem até banda de estúdio que faz isso, né? Às vezes a música começa, você não sabe como é que a música termina. A música vai e termina assim. Do nada. Não põe uma marcação, não põe um timbal, não põe nada. E eu tive que fazer uma adaptação. E com essa vou ter que fazer a mesma coisa. Tá frio por aqui, rapaz. Com essa aqui eu vou ter que fazer a mesma coisa. Agora, vem aí a música Vem Moça. É uma música que eu compus em 2010, né? E a música fala assim, né? Essa menina está me chamando, está me chamando para ficar com ela. Eu vou de preço. Aliás, o dia que eu tiver de boa, que esquentar um pouco a temperatura, e eu vou começar a passar algumas dessas músicas pro violão, para, né, gravar mesmo normal com a minha voz. Bom, vamos então, sem muitas belungas, a música Vem Moça, no quadro O Talento Acontece.
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0: 16:07.
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2: Ouvimos aí com Kleber Albuquerque e a música Ai. Aliás, o Kleber Albuquerque, que é um cara bem desconhecido da MPB, mas é muito tocado na Rádio Cultura, né? Tem uma música dele chamada Besouro. Não era pra ser assim, mas eu sou. Não era pra voar, mas eu vou. Eu gosto dessas músicas assim, cara. Essas músicas, essas pegadas regionais assim. Eu não sei se é porque eu fui criado no meio de artistas regionais. Tem um músico, amigo meu, que eu vou mandar um abraço para ele, embora eu sei que talvez ele não esteja ouvindo. Toninho Borges, meu grande amigo, parceiro, colega aí. Grande Toninho Borges, que ele nunca fez questão de aparecer no YouTube, nas redes sociais. Ele é um músico bem reservado, conservador, né? Lá da região, ele é da região de Porto dos Volantes, lá da região de Padre Paraíso, né? Estava sempre lá, sempre muito, muito ligado ao povo de Itaipé, né? Teófilo Otoni, Novo Cruzeiro, Ladainha. Tá sempre, agora parece que ele mora em Palmas, em Tocantins, né? Não sei se ele ainda continua morando por lá. É um cover nato do Zé Ramalho, né? Timbre de voz bem parecido. Um crítico de política também. Bem crítico de música. Assim. Crítico de música. Ele é bem crítico mesmo. Ele estuda a música brasileira assim no pé da letra mesmo. Cara, é bom. Quando o cara é bom, a gente fala que é. Independentemente, talvez, do que ele pensa, que acha que ele é metido, que ele é isso, que ele é... Não, nossa. Toninho Borges é uma das pessoas mais simples que eu conheço. Nunca quis saber de holofote, nunca quis saber disso. Entendeu? O cara, ele faz da música, ele canta por amor, ele canta porque gosta de cantar. Né? Então, um abraço aí para a família Borges, lá de Porto dos Volantes, o Toninho Borges, a filha, a irmã dele, a Maria do Carmo. Maria do Carmo, Borges, né? Do Carmo Borges, a Neuza, também irmã dele. E a turma que. É turma que trabalha com. Trabalhou com fabricando, parece que é cinto, né? Trabalha com essas coisas assim. Enfim, o Toninho Borges já deve estar com isso, quase 70 anos já. Isso aí, grande Toninho Borges. Gravou vários LPs, vários discos da época, né? E entre uma das dos seus discos está o Trilhas e Cantigas. E uma música dele que eu gosto, que chama Estrela Guia, né? Ouço sua voz macia do vento que vem de lá. E quando vem chegando o dia... Ô, Toninho Borges, coloca a música sua no YouTube pra gente tocar aqui na rádio, menino. Oxi! Eu, Toninho Borges, abraço aí. O pessoal de Itaipé, né? Meu grande amigo e parceiro, Lindomar. Vou falar de Toninho Borges, mandar um abraço pro Lindomar. Lindomar Amaral. Bate uma viola violenta. Toca maravilhosamente bem. Lindomar, a família Custódio Carpina. Pessoal... da família Ferreira, né? Seu Valdemar, né? Já faleceu. Família toda de músico, todo mundo toca música, toca violão ali, toca o seu Walter, que era irmão do seu Valdemar, conhecido como Ninho. O cara tocava vários instrumentos, tocava teclado, tocava órgão, tocava guitarra, violão, banjo. Era o crânio, o cara muito. A família toda no caso da família, da família Ferreira, né, do seu família Neves, lá da minha região, lá de Itaipé, só mexe com rádio, televisão, consertava vários aparelhos eletrônicos, né? O Robson, que era filho da dona Valdete, é filho da dona Valdete, o cara é inteligente pra caramba, o cara mexe com vários aparelhos eletrônicos, toca teclado, toca vários instrumentos musicais. É, realmente, o cara é bom mesmo. Quando a pessoa é boa, tem que falar. Vamos tocar uma música, né, meu filho? Tá frio hoje, meu Deus do céu, não passa, cara. Mas tá fazendo frio danado aqui em São Paulo. Que dia muito frio, mas tá muito frio mesmo. Deixa eu chamar aqui o velhinho. O velhinho tá aqui todo encapotado. Ô, seu Chiquinho, boa tarde. A hora do Chiquinho Paraíba. Vamos colocar o quadro aqui, a hora do seu Chiquinho Paraíba.
3: Oxe, meu filho, boa tarde, meu filho. O velho tá aqui desanimado, meu filho. Tá um frio danado aqui, tá vários dias aí. Ixi, eu acho que tô bom. Já tô arrumando minha jumenta. Eu vou embora pra raiar de puxão. Mas eu não vou de carro, não. Vou de jumenta mesmo, meu filho. Vai demorar um dia pra chegar lá, mas a gente chega. Vou montar também. Aliás, a minha jumenta é o seguinte. Vocês não vão acreditar. Eu vou comentar pra vocês agora. É o seguinte. Eu tenho uma jumenta que ela voa. Uma jumenta voadora. Mas eu já mandei comprar uma outra jumenta pro Celso. Porque o Celso vai... Eu vou na minha jumenta pra arraiar pro chão. E vou levar o Celso também. Mas o Celso vai montado na jumenta dele, viu, meu filho? Eu vou montado na minha e o Celso vai na dele. Ele não pode montar na minha jumenta, não. Minha jumenta é brava, minha jumenta só aceita eu, tá? Não aceita mais ninguém montar, só aceita eu montar nela. Eu e a Estrelinha Mística, nós dois. Aí é o seguinte, nós vamos lá pra arraiar do puxão. Nós vamos lá pescar piranha. Lá tem piranha de tudo quanto é jeito, meu filho. Piranha preta, piranha morena, piranha loira, piranha mulata. Eu nunca vi um rio, um açude... Tem tanta piranha igual arranhado pro chão, mas tem piranha demais. Mas aí alguém pergunta pra mim assim, mas ô, seu Chiquinho Paraíba, mas deixa eu falar uma coisa pra você. Deixa eu falar um negócio pra você, escute bem. Por que o senhor quando fala de arranhado pro chão, só fala de piranha, só não fala de outras coisas, não tem mais nada pra você falar não, bichinho. Não, meu filho, tem outras coisas lá, porém arraiado pro chão, por exemplo, a gente costuma plantar muita cana, viu? Tem cana lá. Lá tem umas canas em arraiado pro chão. Em arraiado pro chão tem umas canas lá, meu filho, que as canas... Sabe aquelas canonas assim de quase 30 metros? É o lugar que mais produz cana grande, é arraiado pro chão. Quando o Celso chegar lá, a primeira coisa que ele vai ganhar é uma cana. É, pois é, menino. Mas vai também mandar sua cana lá, porque vai ganhar uma rapadura de presente também. Vamos lá, hoje, menino, toma rapadura aí. Rapadura no Celso, meu filho. Oxi, que coisa danada. Não, cara, meu filho. Você tá pensando, bom pai, não é isso que eu tô falando não, menino. Não é isso que eu tô falando não, bichinho. Oxi, menino, mas não é isso que eu tô falando. Rapadura que eu tô falando, rapadura feita de garapa de cana, bichinho. Rapadura de garapa de cana, que inclusive é um excelente levanta pau. Sabia, rapadura? É, mulher grávida também pode comer rapadura também. Mas você que tem diabetes, meu irmão, nem chegue perto da rapadura, tá, meu filho? Bom, muito obrigado, gente, eu indo embora. Um beijo carinhoso pra você e um pedaço de rapadura no meio da sua testa, cabra da peste. Ai, ai, ai. Pra fazer esse programa aqui nessa tarde fria, só um pouco de humor, né?

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0: 16:32.
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Ouvimos aí com a Whitney Houston, Whitney Love, Whitney Almost Everyone. Essa música é muito, eu adoro essa canção, né? Whitney Houston, que foi parte, fez parte da banda Rhythmics, meada aí de 1985-86, por aí. Inclusive, ela gravou algumas aquela música lá, né? The Same to an Angel. Muito bacana. Gravou alguns hits. Mas você sabe que a música da Whitney Houston, que eu fico puto quando eu escuto, é porque eles não falam o nome da música. Eles falam a música do Bar da Costa. E a música mais chata da Whitney Houston é essa música aí. Música mais chata que ela já gravou até hoje, na minha opinião. Eu não gosto. Acho uma música chata pra caramba. Ah, tem gente que gosta, eu particularmente não gosto não. Acho que tem outras melhores dela, como essa canção, Melô da Primavera, né? Que era... Great Love of All. O amor maior de todos, né? É muito bacana também, que eu adoro, né? Enfim. Bom, daqui a pouquinho tem o Vibração Notícias. Fique com a gente. O som de Gazebo e a música I Like Chopin.

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3: Hora certa. 16 horas e 54 minutos.
4: Muito bem, estamos caminhando aqui para a parte final do nosso... Tem gente que não acredita nas coisas que eu falo, sabe? Não é profecia nem nada, mas eu sinto quando vai ter terremoto, cara. É impressionante isso. Tá? Agora, hoje eu estou acompanhando aqui, daqui a pouco vai ser notícia, né? Nas principais notícias aqui da nossa programação. Foi registrado aí no interior do Rio de Janeiro, na região de Maricá, no litoral de Maricá, um terremoto de... magnitude pequena, né? De 3.1 na escala Richter. E eu havia falado isso uns dias atrás, que ia ter algum terremoto. Eu sinto isso, é impressionante. Gente, quando a gente deita na cama, a gente sente que a terra está vibrando. Só que tem gente que não gosta que a gente fale isso. Outro dia eu comentei sobre isso. Terremoto acontece todos os dias. Eu sei que terremoto acontece todos os dias. Mas quando a intensidade assim, você consegue perceber quando a intensidade é um pouco maior. Você tem como perceber? Isso não é profecia nem nada. Mas o planeta está muito esquisito. Você sente o planeta se mexendo, mesmo sem ter nenhum tipo de som por perto. E eu sinto isso às vezes. Repito, não é profecia. Tá? É só isso que eu tenho para dizer. Mas se você não acredita, tudo bem. O que eu posso fazer? Cada um é cada um, né? Tem gente aí que não tem nada e quer sempre criticar aqueles que têm alguma coisa. Infelizmente, são assim. A minha mãe também fala isso. Ah, tem uma canta, tá, tem dia. Ah, tá bom.

0: Ao som dessa musiquinha chata, Hey Ju. Vamos terminando por aqui. Eu gosto dessa música com os Beatles, mas essa música com o Kiko Zambianco também, ninguém aguenta mais, né? Hey Ju, pra que chorar? Pra que chorar? Deixa eu contar um negócio aqui rapidinho aqui antes de eu terminar. Nós vamos terminando por aqui, né? Desejando a todos aí uma excelente tarde. Não tinha um cara lá, um tal de Itaipé, um tal de que João Carneiro, sei lá. E ele tocava um violão, né? E aí, lá na Rua do Limoeiro, pegaram umas caixas de som. Isso nos anos 80, na época, 90, por aí. Ele pegava o violãozinho lá e ficava assim. Hey, tio, pra que chorar? Poxa, cara. Nossa Senhora. Era muito ruim, meu Deus. Bom, obrigado pela audiência. Você que esteve comigo até nesse presente momento. Um frio que eu não estou aguentando. E eu agora vou ver se eu tomo alguma coisa, bebo alguma coisa, como alguma coisa. Porque com frio desse, meu irmão, só uma cachaçinha daquela de Minas Gerais para esquentar o corpo. É que falava assim que era o Hitler. Ele tinha esse R puxado, né? Tem até a música do Kraftwerk, né? Kraftwerk, que ele é chamado Chernobyl, né? Chernobyl. Bom, um abraço, obrigado. Estamos juntos. Segunda-feira a gente se vê. Amanhã tem coisas de sábado, depois tem um Reggae Mania e assim por diante, como diz o nosso querido saudosíssimo Barros de Alencar. Uma cacetada no ar, eu daqui e você de lá. Bom, obrigado. E segunda-feira tem mais. E lembre-se, uma pátria, uma sociedade que não cuida da sua criança, com certeza é uma pátria suicida, é uma sociedade à morte. Até segunda-feira. Eu vou, mas eu volto. Eu como com a mão esquerda e sou de esquerda. Eita! Aguenta! Ninguém pode com socialismo. É isso daí. Se você não gostou, eu nada posso fazer. Tamo junto. Até segunda-feira.
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2: A região sudeste terá essa sexta-feira, dia 22, marcada por muita nebulosidade e condições para chuva em diferentes pontos do território. No estado de São Paulo, o tempo permanece mais fechado, com possibilidade de chuva ao longo do dia, especialmente nas áreas do interior e do oeste paulista. Na capital e faixa litorânea, o sol aparece entre nuvens, mas ainda há chances de pancadas rápidas. A previsão de instabilidade também se estende para todo o Espírito Santo, com variação de nuvens e possibilidade de chuva passageira. Entre as capitais, a mínima prevista é de 12 graus em São Paulo, já a máxima pode chegar aos 26 graus em Vitória. A umidade relativa do ar varia entre 50% e 100%. Juline Pogorzelski, o tempo e a temperatura.
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2: A previsão do tempo para a região norte nesta sexta-feira, dia 22, indica pancadas de chuva acompanhadas por trovoadas isoladas em áreas do Amazonas, Pará, Amapá e Roraima, segundo o Instituto Nacional de Meteorologia, o IMET. No Tocantins, o tempo segue firme, com variação entre muitas e poucas nuvens ao longo do dia. Entre as capitais da região, a menor temperatura prevista é de 18 graus em Rio Branco. Já a máxima pode chegar aos 34 em Belém. A umidade relativa do ar varia entre 40% e 100%. Juline Pogorzelski, o tempo e a temperatura.
3: Já está publicado o edital do Enem 2026. As provas deste ano serão aplicadas nos dias 8 e 15 de novembro. As inscrições começam no dia 25 de maio, segunda-feira, e poderão ser feitas até 5 de junho. E a taxa de inscrição será de R$ 85. O mesmo prazo vale para os pedidos de atendimento especializado e tratamento por nome social. Os participantes que tiveram a isenção da taxa de inscrição aprovada também deverão realizar a inscrição no exame. Entre as novidades, a pré-inscrição automática de estudantes regularmente matriculados na terceira

0: ser a série do ensino médio da rede pública. Eles precisam apenas confirmar os dados e escolher a língua estrangeira na página do participante. O exame também poderá ser usado como certificado de conclusão do ensino médio para maiores de 18 anos, dependendo da nota do aluno. No edital do Enem 2026, é possível conferir todas as regras da edição, o cronograma, os procedimentos para atendimento especializado e demais orientações aos participantes. Nessa edição, houve uma ampliação dos locais de aplicação das provas. O INEP estima aumentar para cerca de 10 mil o número de escolas que receberão o exame em todo o país. O edital está disponível em enem.inep.gov.br/participante. Da Rádio Nacional em Brasília, Ana Lúcia Caldas.
1: Mais de 140 milhões de reais já voltaram para os cofres públicos com o pagamento de parcelas atrasadas por meio do programa Desenrola Fiéis. O balanço foi divulgado nesta sexta-feira pelo Ministério da Educação, que contabilizou mais de 48 mil negociações em 10 dias de vigência do programa. De acordo com o governo, o programa já renegociou 2 bilhões e 800 milhões de reais em contratos atrasados e pode alcançar mais de 1 milhão de estudantes que contrataram o financiamento até 2017. Para tirar essas pessoas da inadimplência, o programa oferece condições especiais e descontos que podem chegar a 99%. Em algumas modalidades de renegociação, ainda é possível parcelar a dívida em 150 vezes. Para aderir ao Desenrola Fiéis, é preciso acessar o aplicativo do banco relacionado ao contrato, Caixa ou Banco do Brasil. Depois, selecionar a opção Renegociação do Fiéis, conferindo se a modalidade disponível está de acordo com o perfil da dívida. Em seguida, é necessário ler e aceitar os termos e efetuar o pagamento da entrada, via boleto ou débito na conta do banco. Da Rádio Nacional em Brasília, Sayonara Moreira.
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3: Hora certa. 17 horas e 10 minutos.
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11: O mercado agrícola abre esta sexta-feira, 22, com valorização para o café arábica e para o café robusta. A saca de 60 quilos do café arábica teve alta de 0,54% e está sendo negociada a R$ 1.614,77 na cidade de São Paulo. Já o café robusta apresentou valorização de 0,30% com a saca cotada a R$ 921,88. No mercado do açúcar cristal, os preços variam entre as principais praças paulistas. Na capital de São Paulo, a saca de 50 quilos subiu 0,89% e é negociada a R$ 94,08. Em Santos, no litoral paulista, houve valorização de 0,21% com o produto vendido a R$ 105,37, em média, sem impostos. O milho, por sua vez, registrou leve queda. A saca de 60 quilos é comercializada a R$ 65,41, após recuo de 0,11%. Os valores são do CPEA. Reportagem Juline Pogorzelski.
12: O setor produtivo defende que a atualização dos limites de faturamento anual do microempreendedor individual seja estendida às demais faixas de enquadramento do Simples Nacional. O projeto é considerado estratégico para reduzir a informalidade e aliviar a pressão sobre pequenos negócios. Para o presidente da Associação Comercial, Industrial e Agrícola de Nova Friburgo, no Rio de Janeiro, Roosevelt Serafim Consi, a matéria pode corrigir uma distorção tributária e reenquadrar companhias que saíram por aumentos no faturamento apenas por causa da correção inflacionária, sem ganhos reais.
13: O Brasil viveu inflação, aumento de custos, energia mais cara, folha mais cara, aluguel mais caro, matéria-prima mais cara. Muitas empresas faturam mais hoje apenas para sobreviver, não porque ficaram mais ricas, né? E a gente precisa trabalhar isso, a gente precisa enfrentar, são mais de 8 anos já que a gente não tem essa tabela ajustada ou reajustada, né? E isso está punindo efetivamente essa classe empresarial, que é quem sustenta o país.
12: A deputada federal Soraya Santos, do PL do Rio de Janeiro, destaca que as mulheres são as mais prejudicadas pela defasagem na tabela. Ela cita pesquisas que apontam que a população feminina se tornou responsável pela maioria dos negócios abertos no Brasil. A maior parte é enquadrada como MEIs ou nas faixas do Simples Nacional. E, portanto, a falta de atualização dos faturamentos máximos acaba estrangulando financeiramente as atividades.
14: É como se você olhasse assim perto de vidro e achasse que você pode voar. Aí chega lá, meu limite financeiro está aqui. Eu preciso romper isso. Então, ao invés de eu estar ajudando, eu estou só fomentando o quê? Informalidade. Informalidade tira a dignidade da pessoa de poder ter um comprovante para comprar seu carro, para comprar seu insumo.
12: O tema está sendo discutido atualmente em uma comissão especial instalada na Câmara dos Deputados, dentro do projeto que eleva o limite de faturamento anual do MEI para até R$ 130 mil reais e autoriza esse perfil de empreendedor a contratar até 2 empregados. Entidades empresariais defendem uma elevação maior, aproximadamente R$ 145 mil anuais para o MEI, R$ 869 mil para microempresas e R$ 8.700 mil para empresas de pequeno porte. O relator do texto, o deputado Jorge Guetem, do Republicanos Catarinense, sinalizou que deve atender às reivindicações. Alfredo Cotaite Neto, presidente da Confederação das Associações Comerciais e Empresariais do Brasil, a CACB, da Federação das Associações Comerciais do Estado de São Paulo e da Associação Comercial de São Paulo, destaca que a medida é essencial para evitar que empresas abandonem o regime simplificado ou migrem para a informalidade.
15: O que nós precisamos é conscientizar os nossos políticos a importância da aprovação do aumento do limite do Simples Nacional, pelo menos para o MEI, o microempreendedor individual, e para o micro e a microempresa. Sem isso, as empresas ou vão mudar o seu regime ou vão para a informalidade.
12: O Simples Nacional reúne diversos impostos em uma única guia e é hoje o principal regime tributário para pequenos negócios no país. Os limites de faturamento anuais são R$ 81 mil para MEIs, R$ 360 mil para microempresas e R$ 4.800 mil para empresas de pequeno porte. Eles foram definidos em 2018 e desde então não foram revistos. Reportagem Álvaro Cunha.
16: O Ministério da Saúde recebe até o próximo dia 27 inscrições para mais uma edição do curso de aperfeiçoamento em educação popular em saúde para o cuidado à população em situação de rua. O edital é direcionado a quem tem experiência nesta área para atuar no processo de formação de trabalhadores e gestores do SUS, o Sistema Único de Saúde, no cuidado com aqueles que enfrentam situação de rua. As equipes vão atuar em consultórios montados em vias públicas, unidades de saúde da família, atenção primária e saúde bucal. A iniciativa tem a parceria do Instituto Agil Magalhães, da Fundação Oswaldo Cruz, em Pernambuco. Nessa etapa, a seleção contempla candidatos de Goiás, Pará, Rio de Janeiro e Rio Grande do Sul. São 98 vagas distribuídas entre os 4 estados, sendo 38 de ampla concorrência e 60 destinadas a ações afirmativas. Na etapa anterior, já foram contemplados os estados de Pernambuco e São Paulo. O formulário para inscrição está no site do EDPOP-RUA. Essa plataforma integra o Plano de Ação e Monitoramento para Efetivação da Política Nacional para a População em Situação de Rua, conhecido como Plano Ruas Visíveis, lançado em 2023 pelo governo federal. Em todo o país, o programa pretende formar 5 mil profissionais. Da Rádio Nacional no Rio de Janeiro, Cristiane Ribeiro.
17: O Sistema Único de Saúde passa a ter um novo exame para detectar câncer de intestino mesmo antes dos sintomas. A informação foi divulgada pelo Ministério da Saúde nesta quinta-feira. O chamado teste imunoquímico fecal, FIT, na sigla em inglês, passa a ser o exame de referência para homens e mulheres entre 50 e 75 anos sem sintomas da doença. A nova estratégia, segundo a pasta, pode ampliar o acesso de mais de 40 milhões de brasileiros à prevenção e à detecção precoce da doença. O exame identifica nas fezes pequenas quantidades de sangue oculto, invisível ao olho nu, que podem indicar pólipos, lesões pré-cancerígenas ou câncer no intestino. Diferente dos exames antigos de sangue oculto nas fezes, o FIT usa anticorpos específicos para identificar sangue humano, o que aumenta a precisão do teste. O paciente recebe um kit para coleta em casa e não precisa fazer preparo intestinal nem dieta restritiva. O método é menos invasivo e pode ser feito com apenas uma amostra, o que garante maior adesão das pessoas ao exame. Segundo o Ministério da Saúde, o teste apresenta sensibilidade entre 85% e 92% para identificar possíveis alterações. Depois que o material é coletado, ele é enviado para análise em laboratório. Se houver sangue oculto, o paciente é encaminhado a exames complementares. A colonoscopia é considerada o exame padrão ouro para avaliação do intestino, porque permite visualizar diretamente o cólon e o reto. Além disso, ela permite retirar pólipos durante o procedimento, evitando que algumas lesões evoluam para o câncer. O câncer colorretal é o segundo tipo de tumor mais frequente no Brasil, excluindo os de pele não melanoma. A estimativa do INCA, o Instituto Nacional de Câncer, é de que, daqui até 2028, quase 54 mil novos casos sejam registrados a cada ano. Da Rádio Nacional em Brasília, Oussama El Ghauri.
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19: A segurança da sua viagem também passa pela revisão de todo o sistema elétrico do carro, incluindo faróis e lâmpadas, ainda mais para quem vai viajar à noite. 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
20: Sete horas e 21 minutos.
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23: O Senado adiou a votação do projeto que cria uma linha especial de crédito para produtores rurais afetados por eventos climáticos e impactos econômicos ligados a conflitos internacionais. A proposta seria analisada na Comissão de Assuntos Econômicos na quarta-feira, dia 20, mas a discussão foi suspensa para a construção de um acordo entre governo e parlamentares. O ministro da Fazenda, Dário Durigan, se reuniu com senadores e deputados para tentar fechar um consenso sobre o texto. Segundo ele, as negociações avançaram e a expectativa é de que a proposta volte à pauta já na próxima semana. De acordo com o governo, o custo do projeto pode chegar a 817 bilhões de reais em 13 anos. Só em 2027, o impacto estimado é de 150 bilhões de reais. O ministro afirmou que o objetivo é atender produtores em dificuldade sem comprometer o equilíbrio das contas públicas. Entre os principais pontos em discussão estão os critérios para definir quem terá acesso ao crédito, os prazos de pagamento e as condições de renegociação das dívidas. No encontro, o governo sinalizou acordo para ampliar o prazo de pagamento de 6 para 10 anos, dependendo do nível de perda do produtor. Também foi discutida a ampliação do período de carência, que pode chegar a 2 anos, com cobrança de juros desde o início. Outro tema da reunião foi a criação de um fundo garantidor para o agronegócio, nos moldes do fundo garantidor de crédito usado no sistema financeiro. A Frente Parlamentar da Agropecuária pressiona para que o texto seja aprovado antes do próximo Plano Safra. Reportagem Marquesan Araújo.
24: O mercado financeiro fechou esta quinta-feira em leve alta. O Ibovespa, principal índice da Bolsa Brasileira, avançou 0,17% e encerrou o pregão aos 177.650 pontos. O desempenho do mercado foi influenciado pelo cenário internacional, especialmente por notícias contraditórias envolvendo uma possível redução das tensões entre os Estados Unidos e Irã. Segundo analistas, os investidores seguem atentos aos impactos do conflito sobre o preço do petróleo e os reflexos na inflação global. Com sinais de possível alívio no cenário externo, parte do mercado voltou a buscar investimento em ações. Os dados são da B3. Reportagem Juline Pogorzel.
25: A União foi condenada a pagar uma indenização de R$200 mil por ofensas feitas pela Marinha do Brasil a João Cândido Felisberto e aos participantes da Revolta da Chibata. A decisão é da 4ª Vara Federal do Rio de Janeiro, a partir de uma ação civil pública ajuizada pelo Ministério Público Federal. O processo questionava manifestações institucionais da Marinha relacionadas ao projeto de lei que propõe a inscrição de João Cândido no livro de Heróis e Heroínas da Pátria. Segundo o MPF, em 2024, a Marinha teria classificado a Revolta da Chibata como deplorável página da história nacional, além de utilizar expressões como abjetos e reprovável exemplo para se referir aos marinheiros envolvidos no movimento. Na sentença, o juiz Mário Vitor Braga Pereira Francisco de Souza reconheceu que a Força Armada tem legitimidade para apresentar ao Parlamento sua interpretação técnico-histórica sobre os fatos ocorridos em 1910, inclusive se posicionando contra a concessão da honraria. No entanto, destacou o magistrado, a liberdade de expressão institucional não autoriza o uso de linguagem ofensiva ou discriminatória. A decisão estabelece que a indenização por dano moral coletivo de R$200 mil deverá ser destinada a projetos de valorização e preservação da memória de João Cândido e da Revolta da Chibata. Em 1910, após um homem receber 250 chibatadas, João Cândido atuou à frente do movimento que mobilizou marinheiros, a maioria negros e pobres, contra açoites e condições degradantes na Marinha. Em 4 dias de levante, os castigos foram abolidos e João Cândido, que era marujo, passou a ser chamado de Almirante Negro. Ele morreu em 1969, sem reconhecimento como um dos heróis brasileiros. A Marinha do Brasil foi procurada e não retornou até o fechamento da reportagem. Com informações da Agência Brasil, da Rádio Nacional no Rio de Janeiro, Priscila Tereza.
2: Um terremoto de magnitude 3.1 atingiu o litoral de Maricá, no Rio de Janeiro, na manhã desta sexta-feira. Este é o segundo tremor registrado na região em menos de 48 horas. O anterior, de magnitude 3.3, ocorreu na madrugada desta quinta-feira. De acordo com a escala Mercalli, usada pelo Serviço Geológico Brasileiro, os dois abalos são classificados como de baixa intensidade. Até o momento, nenhum morador da região relatou ter sentido qualquer impacto. Os tremores foram identificados por estações da Rede Sismográfica Brasileira e analisados pelo Centro de Sismologia da Universidade de São Paulo. A rede é coordenada pelo Observatório Nacional. Segundo o sismólogo do Observatório Nacional, Gilberto Leite, tremores de baixa intensidade no país são mais comuns do que se pensa.
3: Esse evento ele aconteceu a mais ou menos 100 quilômetros de distância da costa do Rio de Janeiro, ali na região da plataforma continental. Essa região ela já é conhecida por abrigar esses terremotos marinhos, né? A maior parte dos eventos marinhos no Brasil acontecem nessa região, então não é nada incomum e, em princípio, não há nada que se preocupar também. Muitas vezes esses eventos eles não são sentidos pela população.
2: Mesmo que não haja necessidade de alerta, o especialista afirma que não se pode prever o local de incidência nem a intensidade dos próximos terremotos.
3: O que a gente sabe é o histórico da sismicidade na atividade sísmica naquela região, que a gente sabe que ela frequentemente apresenta eventos de magnitudes baixas, né, mais ou menos em torno de 2, embora a gente já teve alguns eventos de magnitude moderada no passado, mas a gente não consegue prever isso. O que a gente consegue fazer é monitorar a atividade sísmica usando essas estações que a gente tem espalhadas pelo Brasil, especialmente essas que estão ao longo da costa, que permitem que a gente consiga localizar esses pequenos eventos.
2: Ainda que o Brasil esteja distante das zonas de encontro entre as placas tectônicas, onde tremores são mais recorrentes e potencialmente mais perigosos, o próprio desgaste natural das estruturas geológicas provoca pequenos tremores de terra. De acordo com os especialistas, esses pequenos tremores não representam riscos à população brasileira. Sob supervisão de Lígia Carvalho, da Rádio Nacional do Rio de Janeiro, João Barbosa.
18: 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Vai fazer uma viagem longa de carro? Não pense em dirigir todo o tempo sem parar. Sempre que possível, faça paradas de descanso a cada 2 horas. Saia do carro e dê uma breve caminhada e alongada nos músculos. Assim a viagem será menos cansativa para seu corpo.
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5: Hora certa. 17 horas e 29 minutos.
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23: Goiás aparece entre os estados com melhor qualidade de vida do país no Índice de Progresso Social Brasil 2026. O estado ficou na sexta posição nacional, com nota 64,52, acima da média brasileira, que foi de 63,40. O levantamento avalia condições sociais e ambientais dos municípios brasileiros, sem considerar indicadores econômicos. Ao todo, são analisados 57 indicadores ligados a áreas como saúde, educação, saneamento, moradia, segurança, acesso à informação, inclusão social e meio ambiente. Segundo o estudo, Goiás teve desempenho acima da média nacional nas três dimensões avaliadas: necessidades humanas básicas, fundamentos do bem-estar e oportunidades. No ranking das cidades, Rio Quente foi o município goiano mais bem colocado do estado, na 52ª posição nacional, com nota 69,53. Goiânia aparece logo depois, em 59º lugar, com nota 69,47. Entre as capitais brasileiras, Goiânia ocupa a sexta colocação, atrás apenas de Curitiba, Brasília, São Paulo, Campo Grande e Belo Horizonte. O levantamento também destaca cidades como Catalão, Quirinópolis, Anápolis, Goianésia, Ceres e Alto Horizonte. De acordo com o levantamento, 16 municípios goianos estão no grupo com os melhores resultados do país. Considerando as três faixas mais altas do índice, Goiás reúne 151 municípios, o equivalente a mais de 60% das cidades do estado. Reportagem Marquesan Araújo.
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9: A previsão do tempo para esta sexta-feira, dia 22, na região Nordeste, indica céu variando entre poucas e muitas nuvens em todos os estados, segundo o Instituto Nacional de Meteorologia, o IMET. A possibilidade de chuva ao longo da faixa litorânea da Bahia, Sergipe e no litoral sul de Alagoas. Em alguns momentos, as precipitações podem ocorrer em formas de pancadas. Entre as capitais nordestinas, a menor temperatura prevista é de 22 graus em Natal. Já a máxima pode chegar aos 32 graus em Teresina. A umidade relativa do ar varia entre 40% e 95%, com os menores índices registrados no interior da região. Juline Pogorzelski, o tempo e a temperatura.
10: Mais de 530 celulares foram apreendidos em presídios estaduais pela Operação Multi entre os dias 18 e 21 deste mês. Os dados da operação foram divulgados nesta sexta-feira pelo Ministério da Justiça e Segurança Pública. Foram vistoriadas 2.600 celas de 49 unidades prisionais, onde estão 65 mil detentos em 23 estados. Os celulares foram encontrados pelos policiais penais em buracos na parede e dentro de colchões, com ajuda de equipamentos de detecção. Esta é a primeira operação multi dentro do programa Brasil contra o Crime Organizado. Tanto ela quanto a modo avião vão acontecer duas vezes por mês para retirar os aparelhos e bloquear o sinal, como explica o secretário nacional de Políticas Penais, André Garcia.
11: Queremos impactar em diversos tipos penais, em especial os golpes realizados contra os cidadãos e cidadãs que estão aí, que todo mundo sabe que muitas dessas ligações provenientes de unidades prisionais no Brasil. E nós mapeamos essas unidades. Eu queria só deixar essa informação para vocês, é o máximo que eu posso falar. Nós mapeamos essas unidades e nós vamos silenciar essas unidades.
10: Além do combate aos celulares, o governo quer elevar o padrão de 138 presídios estaduais para a segurança máxima. São 23 na região norte, 45 no nordeste, 15 no centro-oeste, 38 no sudeste e 17 no sul. Vão ser doados equipamentos de raio-x, scanners corporais, georradares para encontrar túneis, entre outros. Dos 324 milhões de reais para isso, 185 milhões já estão contratados, segundo o secretário André Garcia. Outro foco destacado por ele é o fortalecimento das corregedorias para o combate à corrupção.
11: É a autonomia e o fortalecimento das corregedorias. Isso é fundamental. Nenhuma corporação muda de uma hora para outra sem que ela possa retirar do seu contexto, dos seus quadros, pessoas que não correspondem aos padrões e valores e princípios que são aqueles que devem nortear aquela instituição.
10: Os dados apresentados nesta sexta são parciais. A operação vai continuar até este sábado para alcançar todas as unidades da federação. O panorama completo deve sair na segunda-feira. Da Rádio Nacional em Brasília, Gabriel
0: Bruno. Um novo sítio arqueológico acaba de ser registrado no interior da Bahia e tem como um dos responsáveis pela descoberta um curioso estudante do estado. Cassiano Santos da Conceição, estudante do campus da cidade de Xique-Xique, do Instituto Federal Baiano e morador da região, disse que seu pai já havia falado informalmente sobre o local.
1: Bom, o meu primeiro vínculo com o sítio foi quando meu pai, que é morador da região, me levou com os meus irmãos para a fazenda Olhos d'Água para tomar banho e conhecer as pinturas rupestres.
0: Ele relatou a descoberta das pinturas localizadas na propriedade rural, que fica na comunidade do Rumo, ao professor do IF Baiano, Romeu Leite, coordenador do projeto Assuruá, uma iniciativa criada em 2025 dedicada a identificar, estudar e divulgar sítios arqueológicos da região.
1: Recebemos uma informação do nosso estudante, o Cassiano, da existência de um sítio arqueológico na porção norte do município de Xique-Xique, que era justamente uma região que nós desconhecíamos a existência de sítios arqueológicos dessa natureza. Organizamos uma expedição que culminou na organização dos dados para enviar para o IFAM do sítio arqueológico Olhos d'Água.
0: A expedição reunindo pesquisadores e estudantes aconteceu no final de abril. O grupo comprovou a existência de várias pinturas com grafismos, figuras humanas e de animais. A professora Thaís Dias, que integra o projeto Assuruá, falou de outras descobertas durante a visita.
12: E durante a nossa expedição na Fazenda Olhos d'Água, nós encontramos um polidor, que é uma bacia, como se fosse uma bacia em um bloco de pedra, que os povos originários utilizavam para fazer o polimento das pedras e utilizar essa pedra como ferramenta lítica. Além desse polidor, nós encontramos também vestígios de cerâmicas.
0: Entre os vestígios arqueológicos identificados na região também estão os afloramentos rochosos da formação Tombador, que podem ter servido de abrigo para os povos indígenas que habitavam a região. Um dos proprietários da fazenda, onde está localizado o novo sítio, Jânio Cordeiro, celebrou a descoberta.
13: Eu costumo dizer para as pessoas que aqui é como se fosse uma criança sem registro, onde a criança nasce, cresce, envelhece, morre e não tem conhecimento. E hoje será reconhecido nacionalmente, ou talvez internacionalmente. Então, falar da importância da preservação desse ambiente, para mim é um orgulho.
0: Depois da expedição, a equipe reuniu registros fotográficos, dados de geolocalização e descrição técnica da área. O material foi encaminhado ao IFAM, que iniciou o processo de análise e validação. O local já faz parte do Sistema Integrado de Conhecimento e Gestão do IFAM, e o Cadastro Nacional de Sítios Arqueológicos, com produção de Dayana Vitor, da Rádio Nacional em São Luís, Madison.
18: 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Filtro de ar, óleo e combustível. 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
14: Sete horas e 41 minutos.
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5: Cerca de 100 lideranças empresariais de diferentes regiões do país defenderam em Florianópolis, Santa Catarina, maior articulação política do setor para fortalecer o associativismo no país. O debate ocorreu durante o 4º Encontro Nacional de Fortalecimento do Associativismo, promovido pela Confederação das Associações Comerciais e Empresariais do Brasil, a CACB, em parceria com a Federação das Associações Empresariais de Santa Catarina. As lideranças empresariais defendem maior integração das associações em discussões no Congresso Nacional em pautas como jornada de trabalho, Simples Nacional e reforma tributária. O encontro, realizado no dia 20 de maio, reuniu lideranças empresariais de todo o país ligadas ao G50+, formado por lideranças de associações comerciais de diversas regiões do Brasil, presidentes de federações estaduais, parlamentares, especialistas e autoridades públicas também participaram da reunião. Na avaliação das lideranças empresariais, as temáticas exigem a articulação e o acompanhamento setorial junto ao Congresso Nacional. O presidente da CACB, da Federação das Associações Comerciais do Estado de São Paulo e da Associação Comercial de São Paulo, Alfredo Cotaiti Neto, defendeu condições mais equilibradas para a indústria brasileira diante da concorrência internacional. Já o presidente da FACISC, Elson Otto, destacou a importância da união do empresariado para fortalecer o associativismo no país.
14: O empresário tem que participar. Tem que participar da associação empresarial, tem que participar da sua federação, tem que valorizar o trabalho que a nossa confederação, a CACB, faz em Brasília. É nesse sentido que nós somos favoráveis ao G50. Nós precisamos estar unidos e participativos. Nós temos que levar as nossas demandas, aos nossos pleitos, aos governadores, aos nossos presidentes da República e defender o associativismo como uma forma de transformação das nossas comunidades.
5: Rodrigo Geara, coordenador executivo do Grupo G50+, conduziu o encontro e destacou que a ocasião foi além da formalização do grupo, com a consolidação de uma agenda de trabalho para o colegiado. Geara afirmou que o encontro e a presença do grupo reforçaram o potencial do engajamento das lideranças.
19: O G50 é um movimento que representa o fortalecimento efetivo do associativismo através da integração, da união, da unidade de voz, formando dessa forma um grande bloco de transformação. E é isso que o Brasil precisa. E o nosso encontro aqui tem esse papel de sensibilizar lideranças e buscar mais do que isso, o engajamento e o comprometimento em fazer parte desse movimento de transformação nacional.
5: Durante o evento, a CACB também divulgou dados que mostram que os pequenos negócios correspondem a 93,8% do empresariado brasileiro. Reportagem Bianca Mingotti.
20: O mercado da soja abre essa sexta-feira, dia 22, com alta nos preços no Paraná. No interior do estado, a saca de 60 quilos registra valorização de 0,11% e é negociada a R$ 123,32. Já no litoral paranaense, em Paranaguá, a commodity sobe 0,30%, com a saca cotada a R$ 129,64. No mercado do trigo, o cenário é misto entre os estados do sul do país. No Paraná, a tonelada do cereal apresenta queda de 0,14% e é vendida a R$ 1.357,67. Enquanto isso, no Rio Grande do Sul, o trigo registra alta de 0,51%, com a tonelada negociada a R$ 1.314,47. Os dados são do CPEA. Reportagem Juline Pogorzelski.
4: A ministra Carmen Lúcia, do Supremo Tribunal Federal, votou nesta sexta-feira por derrubar a flexibilização da lei da ficha limpa. Ela é a relatora da ação que tramita no STF e que questiona as alterações feitas pelo Congresso no ano passado a essa lei. Antes, o prazo de inelegibilidade variava de acordo com o processo no judiciário. Poderia durar vários anos, até 15 anos. E só começava a contar a partir do fim da condenação. Os prazos eram somados. Veio o Congresso e mudou tudo isso. O prazo agora ficou unificado em 8 anos e a partir da condenação. Outra coisa, ficou definido que o prazo máximo para que candidatos fiquem sem se candidatar será de 12 anos. As mudanças também proíbem mais de uma condenação por fatos relacionados. Na decisão desta sexta-feira, ao votar pela inconstitucionalidade dessas alterações feitas pelo Congresso, a ministra Carmen Lúcia entendeu que essas mudanças estabelecem um cenário de patente retrocesso e violam princípios como os da moralidade e da probidade. E ainda completou: não pode participar da vida política eleitoral quem descumpre as normas constitucionais e legais. Mais de 6 mil candidaturas já foram barradas desde 2012, quando a lei da ficha limpa começou a valer. Isso segundo o advogado Marlon Reis, um dos autores da lei. Lei, aliás, que nasceu de um abaixo-assinado. Foram, na época, lá em 2009, mais de 1 milhão e 300 mil assinaturas de eleitores, de cidadãos, na verdade. Quando as alterações foram aprovadas no ano passado, a medida foi sancionada com vetos pelo presidente Lula. Foi então parar no STF com o argumento de que as mudanças enfraquecem a lei original. O julgamento no Supremo é virtual e vai até a próxima sexta-feira, dia 29. Da Rádio Nacional em Brasília, Priscila Mazenotti.
6: A cidade de Londrina, na região nordeste do Paraná, recebe um divertido festival que celebra a figura do palhaço, principal atração do circo e símbolo do riso. É a sexta edição do Encontro de Palhaçaria Rolê 2026, com espetáculos, oficinas e intercâmbios culturais. O evento vai até o próximo domingo. No Brasil, essa tradicional arte foi consagrada por grandes nomes, como o palhaço Carequinha, primeiro ator circense a fazer sucesso na televisão brasileira, e Benjamin de Oliveira, o primeiro palhaço negro brasileiro, que revolucionou o circo no país. O Encontro de Palhaçaria Rolê 2026 acontece em diferentes pontos de Londrina, como a Vila Trolé, na região oeste, a Concha Acústica, no centro, e em escolas municipais dos distritos de São Luís, Maravilha, Guavera e Varta. O produtor executivo do festival, Gerson Bernardes, fala sobre a origem do evento.
8: O rolê surge da vontade, nós, palhaços e palhaças aqui da cidade, surge da vontade de fazer um encontro, um grande momento de encontro entre artistas da linguagem da palhaçaria, mas também um encontro com o público. E uma linguagem tão popular que é a palhaçaria, a comédia, o circo, claro, né?
6: Entre os grupos de destaque presentes no encontro estão o Palhaço Gambiarra, de Pernambuco, o Palhaço Louro, de Curitiba, e a companhia Os Palhaços de Rua, da própria cidade de Londrina. Gerson Bernardes destaca a variedade de estilos e companhias presentes no evento.
8: São dois da cidade de Londrina, dois do nosso estado do Paraná, vindo de Curitiba, e 4 espetáculos vindo de fora do estado. Um espetáculo vindo do interior de Pernambuco, com o Palhaço Gambiarra. Um espetáculo vindo de Anápolis, Goiás, a Cia Boca do Lixo. Um espetáculo vindo de Macaé, do Rio de Janeiro, a Cia Chirulico. Um espetáculo vindo de São Paulo, capital, com as Rainhas do Radiador. O destaque que eu faço para a programação é que ela é uma programação bastante diversa, trazendo muitas formas da linguagem da palhaçaria. Música.
6: das apresentações, o evento conta com oficinas que ensinam técnicas de palhaçaria, improviso e criação coletiva. Outra atração são intercâmbios entre os artistas participantes e outras pessoas interessadas na linguagem da palhaçaria, para troca de ideias. O produtor reforça ainda a conexão e a contribuição que um espetáculo de palhaço gera no público que assiste.
8: A gente acredita muito nas linguagens artísticas como forma de aproximar pessoas, né? E a linguagem da palhaçaria é uma linguagem muito potente em encurtar caminhos entre as pessoas, né? Ela se baseia na comédia,

0: 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Vai viajar? 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
1: Hora certa. 17:53.
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6: O dólar encerrou esta quinta-feira, dia 21, praticamente estável. A moeda norte-americana fechou cotada a R$ 4,99, com leve queda de 0,06%. Durante o dia, o dólar chegou a operar em alta, mas perdeu força ao longo da tarde e atingiu a mínima de R$ 4,98. Segundo analistas, o movimento foi influenciado pelo cenário internacional, após notícias sobre possíveis avanços nas negociações entre o Irã e os Estados Unidos. Reportagem Juline Pogorzel.
7: Cerca de 100 lideranças empresariais de diferentes regiões do país defenderam em Florianópolis, Santa Catarina, maior articulação política do setor para fortalecer o associativismo no país. O debate ocorreu durante o 4º Encontro Nacional de Fortalecimento do Associativismo, promovido pela Confederação das Associações Comerciais e Empresariais do Brasil, a CACB, em parceria com a Federação das Associações Empresariais de Santa Catarina. As lideranças empresariais defendem maior integração das associações em discussões no Congresso Nacional em pautas como jornada de trabalho, Simples Nacional e reforma tributária. O encontro, realizado no dia 20 de maio, reuniu lideranças empresariais de todo o país ligadas ao G50+, formado por lideranças de associações comerciais de diversas regiões do Brasil, presidentes de federações estaduais, parlamentares, especialistas e autoridades públicas também participaram da reunião. Na avaliação das lideranças empresariais, as temáticas exigem a articulação e o acompanhamento setorial junto ao Congresso Nacional. O presidente da CACB, da Federação das Associações Comerciais do Estado de São Paulo e da Associação Comercial de São Paulo, Alfredo Cotaiti Neto, defendeu condições mais equilibradas para a indústria brasileira diante da concorrência internacional. Já o presidente da FACISC, Elson Otto, destacou a importância da união do empresariado para fortalecer o associativismo no país.
8: O empresário tem que participar. Tem que participar da associação empresarial, tem que participar da sua federação, tem que valorizar o trabalho que a nossa confederação, a CACB, faz em Brasília. É nesse sentido que nós somos favoráveis ao G50. Nós precisamos estar unidos e participativo. Nós temos que levar as nossas demandas, aos nossos pleitos, aos governadores, aos nossos presidentes da República e defender o associativismo como uma forma de transformação das nossas comunidades.
7: Rodrigo Geara, coordenador executivo do Grupo G50+, conduziu o encontro e destacou que a ocasião foi além da formalização do grupo,

0: com a consolidação de uma agenda de trabalho para o colegiado. Giara afirmou que o encontro e a presença do grupo reforçaram o potencial do engajamento das lideranças.
1: O G50 é um movimento que representa o fortalecimento efetivo do associativismo através da integração, da união, da unidade de voz, formando dessa forma um grande bloco de transformação. E é isso que o Brasil precisa. E o nosso encontro aqui tem esse papel de sensibilizar lideranças e buscar, mais do que isso, o engajamento e o comprometimento em fazer parte desse movimento de transformação nacional.
0: Durante o evento, a CACB também divulgou dados que mostram que os pequenos negócios correspondem a 93,8% do empresariado brasileiro. Reportagem Bianca Mingotti.
2: Cerca de 400 telefones celulares recuperados pela Polícia Civil estão liberados para serem restituídos aos donos. A polícia divulgou um balanço das investigações sobre roubos, furtos e extravios de celulares em Belo Horizonte. Conforme o delegado Rômulo Dias, chefe do primeiro departamento, é através do e-mail, o número de identificação do aparelho, que é possível rastrear o celular, que na maioria das vezes já está de posse de outras pessoas, após passarem por desbloqueio.
3: Quando a pessoa registra a ocorrência, noticiando roubo, furto ou extravio desse aparelho, a gente monitora o aparelho através do e-mail e consegue com isso localizar as pessoas que estão utilizando esse aparelho. Uma vez identificadas essas pessoas, a gente intima essas pessoas numa primeira etapa para que ela devolva o aparelho e informe onde adquiriu esse aparelho. E aí a gente consegue mapear de onde esses aparelhos furtados estão passando e de onde eles saem até chegar na mão dessas pessoas de boa fé que estão utilizando os aparelhos. Após essa apreensão e essa produção de conhecimento, a Polícia Civil promove uma segunda etapa, que é a restituição desses aparelhos ao seu legítimo proprietário. Nós já totalizamos mais de 1.700 aparelhos recuperados. E desses aparelhos recuperados, nós temos ainda mais de 400 para restituir aos seus legítimos proprietários.
2: Diversas quadrilhas especializadas nesse tipo de crime estão sendo investigadas e prisões já foram feitas. A Polícia Civil informou que os proprietários são notificados através dos contatos telefônicos deixados no registro da ocorrência. A polícia alerta para o risco de golpes. No contato para a restituição do celular, não são solicitados dados pessoais, códigos ou qualquer tipo de pagamento. No site da Polícia Civil, é possível consultar se o aparelho foi recuperado e se está liberado para restituição. Basta utilizar o número do CPF. A página oficial é www.policiacivil.mg.gov.br.
4: Da Rádio Inconfidência de Belo Horizonte, Leandro Siqueira, para a Rádio Nacional de Brasília.
5: Amanhã desta sexta-feira foi marcada por debates e reflexões no auditório do histórico Palácio Gustavo Capanema, no centro do Rio de Janeiro, onde acontece o 7º Simpósio de Rádio, com o tema Rádio Nacional 90 anos, Memória, Inovação e Futuros da Mídia Sonora. O encontro discute os desafios do rádio diante das transformações culturais, políticas, sociais e tecnológicas da comunicação, ampliando as oportunidades de intercâmbio entre estudantes, pesquisadores e profissionais do setor. A diretora da Rádio Câmara em Brasília, Verônica Lima, falou sobre os desafios e a importância da capacitação para que mais mulheres ocupem cargos de gestão.
6: O homem que bate na mesa e diz é assim que eu quero, é assim que vai ser, é respeitado. A mulher é chamada de histérica. Então, capacitação de mulheres para assumir cargos de gestão também é bem importante.
5: Ao falar sobre modelos de gestão, o gerente executivo das rádios EBC, Empresa Brasil de Comunicação, Tiago Regoto, mencionou os caminhos da rádio pública e destacou a importância da diversidade e da equidade.
7: A equipe de gestão da Rádio Nacional e da Rádio MEC, a maioria é de mulheres. A maior parte dos empregados, né, as empregadas da EBC, temos muitas mulheres, e eu acho que a diversidade ela é fundamental para o rádio público. Existem muitas coisas que fazem esse rádio público, mas tem outros elementos que tiram esse rádio do que o mercado pratica, do que o governo pura e simplesmente pratica e do que emissoras que, né, educativas, culturais, que tem uma missão com a sociedade.
5: Organizado pela EBC e pelo Grupo de Pesquisa Rádio e Mídia Sonora da Intercom, o simpósio celebra os 90 anos da Rádio Nacional, marco histórico da radiodifusão brasileira. Da Rádio Nacional, no Rio de Janeiro, Solimar Luz.
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9: Hora certa. 18 horas e 3 minutos.
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16: A região centro-oeste terá uma sexta-feira de tempo firme, mas com bastante nebulosidade, segundo previsão do Instituto Nacional de Meteorologia, o IMET. Em Mato Grosso do Sul, a atenção fica para a possibilidade de pancadas de chuva entre a metade sul do estado e a região central. Nos demais estados da região, o sol aparece entre muitas nuvens, sem previsão de grandes volumes de chuva. Entre as capitais, a menor temperatura prevista é de 16 graus em Campo Grande. Já a máxima pode chegar aos 30 graus em Goiânia. A umidade relativa do ar varia entre 50% e 95%. As informações são do IMET. Juline Pogorzelski, o tempo e a temperatura. O mercado do boi gordo registrou leve alta nesta sexta-feira, 22. Em São Paulo, a arroba é negociada a R$ 349,55, avanço de 0,10%. Já no mercado de frango, os preços seguem estáveis nas regiões da Grande São Paulo, São José do Rio Preto e Descalvado. O frango congelado permanece vendido a R$ 7,48 o quilo, enquanto o frango resfriado segue cotado a R$ 7,49. A carcaça suína especial também manteve estabilidade e continua negociada a R$ 8,66 por quilo nos atacados da Grande São Paulo. No mercado do suíno vivo, houve queda nos preços em Minas Gerais e no Paraná. Já em Santa Catarina, São Paulo e Rio Grande do Sul, registraram instabilidades nas cotações. Os dados são do CPEA. Reportagem Juline Pogorzelski.
14: A Rádio Nacional inicia em 1º de junho uma campanha de mobilização para recuperar registros históricos da emissora. A iniciativa faz parte das comemorações dos 90 anos do veículo e quer buscar a memória afetiva dos brasileiros em relação à rádio. Tiago Regoto, gerente executivo de rádios da Empresa Brasil de Comunicação, da qual a Rádio Nacional faz parte, explica por que pedir a ajuda dos ouvintes.
17: Quando a gente foi levantar material de acervo para poder produzir conteúdo para celebrar os 90 anos, nós nos deparamos com diversas lacunas. Ao longo desses 90 anos, o acervo foi dividido, foi apagado, foi doado, e a gente tem uma dificuldade de contar essa história. Então a gente tem uma esperança, né, de achar parte da nossa história com outras pessoas, sejam nossos empregados ou que salvaram bravamente, né, esse acervo, ou mesmo a sociedade.
14: Regoto detalha os itens de interesse, sejam eles da Rádio Nacional do Rio, de Brasília, da Amazônia ou do Alto Solimões e demais emissoras que fazem parte dessa história.
17: A ideia da campanha é receber principalmente áudios de programas, áudios da Rádio Nacional. Mas qualquer outro material é bem-vindo. Um cartaz, um material promocional, uma camisa, né? Uma caneta. Qualquer material que tenha ligação com a rádio é bem-vindo.
14: Para participar, os interessados devem enviar um e-mail para nacional90@ebc.com.br. O material vai passar por triagem técnica antes da doação definitiva. Além do reforço ao acervo, a rádio prepara conteúdos especiais para a programação que vão marcar a contagem regressiva para o aniversário da emissora em 12 de setembro, como explica o gerente executivo.
17: No dia 12 de junho, começamos a contagem regressiva para o aniversário. Vamos lançar uma série de radiodocumentários. São 90 histórias para celebrar os 90 anos. Então, a gente está trabalhando nesse projeto desde janeiro, com pesquisa, entrevistas. A gente começa na década de 30 e vai fazer todo o século passado, chegando nos tempos de hoje, contando essas histórias que fazem parte dessa grande, maravilhosa história de 90 anos da Rádio Nacional.
14: A Rádio Nacional, desde 1936, teve papel central na consolidação das radionovelas e do jornalismo no Brasil. As ações comemorativas seguem até o aniversário da emissora. Da Rádio Nacional em Brasília, Oussama El Ghauri.
18: O pagamento dos contemplados no primeiro lote de restituição do imposto de renda vai ser feito na próxima sexta-feira, 29 de maio. São 16 bilhões de reais para mais de 8 milhões de contribuintes. A consulta foi aberta nesta sexta para o maior lote de restituição já pago pela Receita Federal. Quem entra como prioridade neste lote? Idosos acima de 60 anos, pessoas com deficiência física, mental ou moléstia grave, quem tem o magistério como maior fonte de renda e quem declarou com base na pré-preenchida, escolhendo a modalidade PIX para receber a restituição. Esses 16 bilhões de reais desta primeira leva equivalem a 40% das restituições previstas para este ano. Quem estiver dentro do primeiro lote deve aguardar o recebimento da restituição na próxima sexta-feira, que deve ser feito ao longo de todo o dia, conforme o processamento de cada instituição financeira. A orientação é esperar até o fim do dia para verificar os depósitos. Quem não está dentro deve aguardar as próximas consultas. O pagamento da restituição do segundo lote está previsto para 30 de junho, para 9 milhões de contribuintes. Os demais, em 31 de julho e 28 de agosto. Para conferir o primeiro lote ou o status da declaração, basta acessar o aplicativo da Receita Federal ou o site gov.br/Receita Federal. Da Rádio Nacional em Brasília, Sayonara Moreno.
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9: Hora certa. 18h12.
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29: Um em cada três municípios brasileiros não conseguiu cumprir o critério de redução das desigualdades raciais e socioeconômicas na aprendizagem exigido para ampliar o recebimento de recursos federais destinados à educação. Segundo reportagem do jornal O Estado de São Paulo, com base em dados do Ministério da Educação, 1.914 cidades descumpriram a exigência. O critério é estabelecido pelo Valor Aluno Ano Resultado, o VAR, mecanismo criado no âmbito do novo Fundo de Manutenção e Desenvolvimento da Educação Básica, o Fundeb. O VAR estipula condições para ampliar os repasses da União a estados e municípios. Atualmente, o governo federal dispõe de R$7,5 bilhões para a distribuição por meio desse instrumento. A reportagem também destaca um estudo da Universidade Federal de Minas Gerais que aponta os impactos da redução das desigualdades educacionais. Segundo a pesquisa, caso o Brasil eliminasse a desigualdade de aprendizagem entre estudantes brancos e negros no ensino médio, a renda da população dos municípios poderia crescer em média 11%. No ensino superior, a eliminação dessa diferença resultaria em um aumento de 7% na renda. Em entrevista ao Estadão, a secretária do MEC, Zara Figueiredo, afirmou que atualmente apenas 11 estados cumprem o critério de redução das desigualdades raciais e socioeconômicas. Segundo ela, tanto cidades pequenas quanto grandes não conseguiram atender a essas exigências. Diante da dificuldade de implementar as medidas, o MEC decidiu redistribuir mais de 1.500 agentes de governança para apoiar as redes de ensino na promoção da equidade racial e socioeconômica. Além disso, a pasta anunciou o repasse de R$115 milhões por meio do programa Dinheiro Direto na Escola Equidade, destinado ao financiamento das ações voltadas à redução das desigualdades educacionais. O MEC também pretende disponibilizar guias e protocolos para auxiliar gestores escolares na implementação de políticas de equidade. Reportagem Paloma Custódio.
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1: A frente fria continua avançando pela região sul do país nesta sexta-feira e mantém o tempo fechado e chuvoso nos três estados. A previsão indica pancadas de chuva ao longo do dia, com maior intensidade entre o leste do Paraná e Santa Catarina. Em Curitiba, o tempo segue frio e úmido, com máxima prevista apenas 15 graus. Porto Alegre e Florianópolis também terão instabilidade, mas com chuva menos intensa. Entre as capitais da região, a menor temperatura prevista é de 7 graus em Curitiba. Já a máxima pode chegar aos 21 graus em Florianópolis. A umidade relativa do ar varia entre 55% e 100%. As informações são do Instituto Nacional de Meteorologia, o IMET. Juline Pogorzelski, o tempo e a temperatura.
2: Ao julgar o último recurso da segunda instância, a seção criminal do Tribunal de Justiça de Pernambuco decidiu manter a condenação de Sari Corte Real a 7 anos de prisão em regime inicialmente fechado pela morte do menino Miguel Otávio Santana da Silva, ocorrida em Recife em 2020. O recurso tinha o objetivo de reduzir a pena imposta pelo crime de abandono de incapaz, que resultou na morte da criança. A decisão por 6-5 foi pela permanência da pena do julgamento, realizado em 8 de novembro de 2023. Sari já tinha obtido o direito de recorrer em liberdade. Mirtes Renata Santana de Souza, mãe de Miguel, se manifestou pelas redes sociais sobre a decisão da corte.
3: E a gente vai continuar cobrando por justiça, então vamos ver como é que vai ser, qual é o tipo de recurso que os advogados de defesa de Sari vai querer colocar. Então a gente vai continuar firme nessa luta. Peço a vocês que continuem de mãos dadas comigo, que continue cobrando ao Tribunal de Justiça de Pernambuco que a justiça pela morte do meu filho seja feita. Que eles tenham celeridade no curso processual.
2: A sessão ocorrida nesta quinta-feira foi mais uma estratégia da defesa para diminuir a pena após uma primeira tentativa bem-sucedida. Em junho de 2022, a primeira vara dos crimes contra criança e adolescente do Tribunal de Justiça Pernambucano condenou Sari a 8 anos e 6 meses de prisão. A defesa conseguiu, por meio de um recurso, reduzir 1 ano e 6 meses, passando para 7 anos de reclusão em regime inicialmente fechado. O caso do menino Miguel teve grande repercussão nacional. A criança de 5 anos não resistiu ao cair do 9º andar de um edifício de luxo localizado na região central de Recife. Miguel estava sob os cuidados de Sari, que o deixou sozinho no elevador do prédio e voltou para o seu apartamento. O menino era filho de Mirtes Renata, que trabalhava como empregada doméstica para Sari e estava passeando com os cachorros dos patrões no momento em que a criança caiu. Com produção de Luciene Cruz, da Rádio Nacional em São Luís, Madison.
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5: Em 2026, alguns contribuintes têm enfrentado um problema causado por um erro das fontes pagadoras devido a uma novidade na declaração deste ano. Acontece que, a partir deste ano, o sistema utilizado pelas empresas para a entrega das informações de rendimentos mudou da declaração do Imposto sobre a Renda retido na fonte, a DIRF, para o E-Social. Essa migração de um sistema que se utiliza de dados consolidados para um sistema preenchido mensalmente com mais detalhes tem causado problemas para empresas e contribuintes. O professor Davidson Carvalho, da UDF, explica.
6: Essas inconsistências são oriundas, provavelmente, de erros cometidos pelas empresas nas parametrizações da folha de pagamento, diferenças entre competência e data de pagamento ou até falhas ocorridas no processo de envio dos eventos periódicos, motivo pelo qual a empresa precisa revisar os seus procedimentos internos e retificar as informações do E-Social, o quanto antes em caso de necessidade.
5: Com isso, algumas declarações têm aparecido com pendências na hora da entrega. E como o erro é do empregador, neste caso é preciso avisar a fonte pagadora. José Carlos Fonseca, auditor fiscal da Receita Federal, explica.
7: Se ele verificou que na pré-preenchida está diferente e ele entregou a declaração usando as informações do comprovante de rendimento, é provável que essa divergência faça ele cair na malha, porque há uma informação conflitante. O que o contribuinte deve fazer se ele ficar na malha por conta dessa divergência é aguardar, comunicar à fonte pagadora, olha, eu continuo com alguma divergência lá. Se a fonte pagadora disser que já acertou e isso tiver menos de 7 dias... está dentro do prazo normal de haver o reflexo. Agora, se ela disser que já acertou, mas a declaração continua em malha, mesmo após 7 dias desse acerto, aí é importante ele entrar em contato com a empresa, porque o acerto que ela fez certamente não surtiu efeito.
5: Ou seja, o contribuinte precisa seguir o informe de rendimentos em vez de usar os dados da pré-preenchida e também avisar as fontes pagadoras que o preenchimento do E-Social está incorreto. Mas e se as empresas não corrigirem os dados até o final do prazo da declaração do Imposto de Renda? Rafael Machado, presidente do CRC do Rio de Janeiro, orienta.
10: Se a empresa não corrigir os dados até o final do prazo da entrega da declaração, o contribuinte ele deve entregar a sua declaração dentro do prazo, respeitando ali os dados que ele consiga comprovar documentalmente.
5: Vale lembrar que empresas que não entregam dados corretos à Receita Federal também estão sujeitas a sanções, como, por exemplo, multas. Da Rádio Agência Nacional em Brasília, Edgar de Matsui.
11: 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Se o motor do seu carro conta com correia dentada, saiba que a maioria dos fabricantes indica a troca preventiva da correia dentada pelo menos a cada 50 mil quilômetros rodados. Mas mesmo com quilometragem menor, é importante uma revisão periódica. Problemas na correia podem ocasionar graves danos ao motor.
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13: Hora certa. 18 horas e 24 minutos.
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4: A Caixa inicia nesta sexta-feira, dia 22, o pagamento do Bolsa Família referente ao mês de maio para os beneficiários com o número de identificação social ONIS terminado em 5. Os pagamentos são realizados preferencialmente na Poupança Caixa ou Conta Caixa Tem. Com a Conta Caixa Tem, os beneficiários podem pagar contas e fazer transferências diretamente pelo aplicativo no celular. O benefício também pode ser movimentado com o cartão de débito da conta em comércios, unidades lotéricas, correspondentes Caixa Aqui, terminais de autoatendimento e agências da Caixa. Além disso, é possível realizar saques sem cartão nos terminais de autoatendimento e unidades lotéricas, utilizando a identificação biométrica previamente cadastrada em uma agência da Caixa. No aplicativo Bolsa Família, é possível acompanhar as informações dos benefícios, além de receber atualizações e novidades sobre o programa. Para baixar os aplicativos Caixa Tem e Bolsa Família, basta acessar a loja de aplicativos do seu smartphone. É gratuito.
5: A oferta de serviços associados à venda de produtos pela indústria brasileira, como pós-venda, personalização, instalação e manutenção, ainda é limitada e representa uma oportunidade de expansão para o setor. É o que mostra a sondagem especial número 100, Serviços na Indústria, divulgada pela Confederação Nacional da Indústria, a CNI. Entre as empresas entrevistadas pelo levantamento, 41% afirmaram não oferecer serviço aos clientes, enquanto 40% ofertam, mas apenas 16% cobram por eles. O especialista em políticas e indústria da CNI, Rafael Salles Rios, afirma que países desenvolvidos vêm passando, nas últimas décadas, por um processo de servitização da economia, tendência em que os serviços passam a integrar cada vez mais os produtos.
6: Para se ter uma ideia, 40% das receitas hoje de uma empresa de smartphone vem dos serviços do smartphone, não mais da venda do smartphone em si. Quando você compra um carro ou uma TV, junto com a sua TV, junto com o seu carro, tem um conjunto de serviços, assistências técnicas avançadas, serviços de aplicativo, entre outras coisas, qualifica, aumenta a qualidade do produto que está sendo comercializado.
5: Segundo o especialista, o Brasil vive uma etapa intermediária desse processo.
6: Alguns setores já estão incorporando muitos serviços de agregação de valor. Alguns setores ainda não estão nesse mesmo nível. Mas acreditamos que, num processo estrutural da nossa economia, toda a indústria caminhará para esse processo de servitização, seja colocando mais serviços dentro do processo produtivo para se tornar mais competitiva, mais produtiva, seja no desenvolvimento de novos produtos.
5: O estudo também aponta que os gastos da indústria com serviços especializados contribuem tanto para a redução de custos quanto para o aumento do valor agregado dos produtos. A cada R$ 100 faturados, o setor industrial destina R$ 19 à contratação de serviços, sendo que 25% desse total corresponde a serviços industriais especializados. Os segmentos de vestuário, celulose e papel, higiene pessoal, perfumaria e limpeza, farmoquímicos e farmacêuticos, equipamentos de informática e eletrônicos, máquinas e equipamentos e móveis estão entre os que mais contratam serviços voltados tanto à redução de custos quanto à agregação de valor. Reportagem Paloma Custódio.
7: As iniciativas do Brasil para enfrentar os problemas causados causados por vício em apostas eletrônicas foram apresentadas à Organização Mundial da Saúde em Genebra nesta quarta-feira. O ministro da Saúde, Alexandre Padilha, representou o país na Assembleia da OMS. Padilha defendeu uma articulação internacional para regular o mercado de jogos e apostas virtuais. Segundo ele, a falta de regras gera um forte endividamento, o que impacta a saúde mental das pessoas. Por isso, o tema se tornou prioridade do governo brasileiro. O ministro disse ainda que a experiência com ações em outras áreas, como a legislação para controle do tabaco, pode inspirar inovações com relação às apostas eletrônicas. O Ministério da Saúde destacou a plataforma de autoexclusão centralizada, lançada em dezembro do ano passado. Por ela, a própria pessoa pode pedir para ser bloqueada em sites de apostas. Mais de 512 mil pessoas já fizeram esse procedimento e mais da metade delas relataram sofrimento mental. Em outra frente, o SUS, Sistema Único de Saúde, começou um serviço de teleatendimento em saúde mental para pessoas com problemas relacionados a jogos de apostas. Da Rádio Nacional em Brasília, Gabriel Brum.
8: Promover inclusão digital com mais pessoas de baixa renda sendo formadas em cursos totalmente de graça. Essa é a ideia do caminhão de formação digital que vai começar a rodar o país a partir de junho, levando, além de capacitação, geração de empregos. O novo projeto foi apresentado pelo Ministério das Comunicações nesta quinta-feira e vai ter início pelo estado do Mato Grosso. A unidade móvel é composta por 20 notebooks recondicionados, internet de alta velocidade, recursos audiovisuais e mobiliário planejado. Por ano, devem ser formados 1.500 alunos em cursos de manutenção de computadores, reparo de celulares, inteligência artificial, tráfego pago, web design e computação básica. A geração de empregos ficará por conta não só da capacitação, mas também das vagas que serão abertas em cada cidade para professores de tecnologia da própria região atuarem no espaço informatizado da unidade móvel. Da Rádio Nacional em Brasília, Ana Lúcia Calda.
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10: Hora certa. 18 horas e 33 minutos.
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4: Goiás aparece entre os estados com melhor qualidade de vida do país no Índice de Progresso Social Brasil 2026. O estado ficou na sexta posição nacional, com nota 64,52, acima da média brasileira, que foi de 63,40. O levantamento avalia condições sociais e ambientais dos municípios brasileiros, sem considerar indicadores econômicos. Ao todo, são analisados 57 indicadores ligados a áreas como saúde, educação, saneamento, moradia, segurança, acesso à informação, inclusão social e meio ambiente. Segundo o estudo, Goiás teve desempenho acima da média nacional nas três dimensões avaliadas: necessidades humanas básicas, fundamentos do bem-estar e oportunidades. No ranking das cidades, Rio Quente foi o município goiano mais bem colocado do estado, na 52ª posição nacional, com nota 69,53. Goiânia aparece logo depois, em 59º lugar, com nota 69,47. Entre as capitais brasileiras, Goiânia ocupa a sexta colocação, atrás apenas de Curitiba, Brasília, São Paulo, Campo Grande e Belo Horizonte. O levantamento também destaca cidades como Catalão, Quirinópolis, Anápolis, Goianésia, Ceres e Alto Horizonte. De acordo com o levantamento, 16 municípios goianos estão no grupo com os melhores resultados do país. Considerando as três faixas mais altas do índice, Goiás reúne 151 municípios, o equivalente a mais de 60% das cidades do estado. Reportagem Marquesan Araújo.
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17: A região centro-oeste terá uma sexta-feira de tempo firme, mas com bastante nebulosidade, segundo previsão do Instituto Nacional de Meteorologia, o IMET. Em Mato Grosso do Sul, a atenção fica para a possibilidade de pancadas de chuva entre a metade sul do estado e a região central. Nos demais estados da região, o sol aparece entre muitas nuvens, sem previsão de grandes volumes de chuva. Entre as capitais, a menor temperatura prevista é de 16 graus em Campo Grande. Já a máxima pode chegar aos 30 graus em Goiânia. A umidade relativa do ar varia entre 50% e 95%. As informações são do IMET. Juline Pogorzelski, o tempo e a temperatura.
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18: Oi, oi, gente! Mais do que nunca neste 22 de maio, Viva Maria faz questão de recepcionar você, que é a razão maior do nosso programa, com a força de um gesto que, por si só, é capaz de traduzir carinho, amor, afeto, amizade e também de nos levar para o melhor lugar do mundo.
19: O melhor lugar.

0: Por favor, Maria, mesmo que você não esteja perto de uma biblioteca ou de uma livraria, tente encontrar o livro dos abraços do genial escritor uruguaio Eduardo Galeano pela internet. Nesse livro, Galeano nos lembra de descansar a cabeça em algum braço quente, apesar das durezas de um tempo onde estamos a um passo de perdermos o tato e a sensibilidade. Daí a importância do livro dos abraços, nesse dia em que o mundo inteiro festeja a iniciativa de um sujeito australiano que saiu pelas ruas de Sydney com uma placa onde ele oferecia abraços gratuitos. O nome dele, Juan Man, por certo sabia que às vezes um abraço é tudo o que a gente precisa. E além do mais, o abraço forte e verdadeiro é capaz de liberar um hormônio que provoca um aumento dos sentimentos de compromisso e vínculo com a outra pessoa. Falo do hormônio do amor, a ocitocina. Dito isso, o que mais você está esperando para abraçar a pessoa que está aí ao seu lado ouvindo Mara Regia nas ondas do rádio, hein? E faz favor de aumentar o volume para comemorar, quem sabe com um abraço, uma data criada pela Organização das Nações Unidas que tem por objetivo conscientizar a população mundial sobre a importância da diversidade biológica. Hoje é o Dia Internacional da Biodiversidade. E é claro que Viva Maria faz questão de homenagear todos os ecossistemas do planeta com um abraço que recebeu de um cipó que dá nome a um município do Amazonas. O nome dele é Apuí, que em tupi-guarani quer dizer abraço. E se você quiser se beneficiar dessa força que tem a monumentalidade da maior floresta tropical do mundo, escute agora a professora Maria do Socorro, uma pernambucana que adotou Apuí como sua terra natal e que, em retribuição, escreveu a Lenda do Apuí.
1: Em 2002, quando nós fazíamos um curso de professores, para professores, e naquela época nossos professores nem todos eram formados, tínhamos professores que já vinham de uma leva de um curso de, em 97, professor habilitados, que só tem a oitava série, e nós fizemos depois o Prorural, e depois fizemos esse curso, foi um curso de 20 dias, e nesse ajuntamento a gente divide os grupos em histórias, lendas, a matéria propriamente dita, português, matemática, né, a parte didática, e surgiu o nome de várias lendas, né, como a lenda da mandioca, a lenda disso.
0: A lenda do açaí.
1: Do açaí.
0: Que tem, né, a lenda do boto.
1: E então, aí o Apuí é uma árvore que lá no meu livro eu conto a história dele. É uma árvore que ela é um cipó, é uma haste.
0: É verdade que é uma espécie de abraço?
1: É, de abraço, né? Que Apuí quer dizer abraços fortes, né? Na língua tupi-guarani quer dizer abraço forte. Também tem toda a parte. E então, eu me inspirei nos rios lá, do começo lá de Manaus, de Amazonas, no começo, o rio Javari, naquelas tribos de índios, Tunacã, Aricã. Aí eu formei a lenda do Apuí, que eram duas tribos rivais, uma numa margem do rio e outra noutra. Então, uma índia se namorou pelo índio da outra tribo. E eu sei dizer que os pais não queriam, eles se encontravam às escondidas. E aconteceu que na tribo vizinho, a noiva do namorado de Anaí, Anaí era o nome da índia, o namorado dela tinha uma noiva lá na outra tribo e a noiva morreu. E então os índios queriam que casar ela com outro. E Anaí, quando soube, né, pelos tambores, ela soube que o Tanacã, ele ia casar com outra. Mas aí marcaram o encontro, né? A lua estava muito iluminada no céu, os sapos coaxavam, né? E então ele veio, aí eles se encontraram. Se encontraram e como as tribos eram rivais, estavam toda expectativa, né, para ela não fugir. Aí eles entraram na piroga e desceram de rio abaixo, abraçados sobre a luz do luar, e foram andando. Depois de muitos dias, eles se encontraram e eu sei que já estavam exaustos. E Deus Tupã, teve dor dele, fez com que no lugar onde eles morreram, abraçados, nascesse o pé de Apuí. Então, tem muito apuizeiro aqui nas margens do rio Juma, aqui na cidade de Apuí. E Apuí é um nome de quatro letrinhas, que quer dizer amor.
2: Ai, que lindo. Então, como o próprio amor também tem essa.
1: Mas a lenda se estende mais com toda a descrição de onde eles passavam, né? Aí os índios, com o tempo, encontraram o apuizeiro com eles dois abraçado em forma de árvore e tiraram as sementes do pé de apuizeiro e foram plantando nas margens do rio Juma.
0: É, não importa quão longe você esteja do rio Juma, lá em Apuí, no Amazonas, há sempre alguém bem perto de você à espera de um abraço. Aproveite o dia de hoje. Viva Maria!
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5: Em 2026, alguns contribuintes têm enfrentado um problema causado por um erro das fontes pagadoras devido a uma novidade na declaração deste ano. Acontece que, a partir deste ano, o sistema utilizado pelas empresas para a entrega das informações de rendimentos mudou da declaração do Imposto sobre a Renda Retido na Fonte, a DIRF, para o E-Social. Essa migração de um sistema que se utiliza de dados consolidados para um sistema preenchido mensalmente com mais detalhes tem causado problemas para empresas e contribuintes. O professor Davidson Carvalho, da UDF, explica.
6: Essas inconsistências são oriundas, provavelmente, de erros cometidos pelas empresas nas parametrizações da folha de pagamento, diferenças entre competência e data de pagamento, ou até falhas ocorridas no processo de envio dos eventos periódicos, motivo pelo qual a empresa precisa revisar os seus procedimentos internos e retificar as informações do E-Social o quanto antes, em caso de necessidade.
5: Com isso, algumas declarações têm aparecido com pendências na hora da entrega. E como o erro é do empregador, neste caso é preciso avisar a fonte pagadora. José Carlos Fonseca, auditor fiscal da Receita Federal, explica.
7: Se ele verificou que na pré-preenchida está diferente e ele entregou a declaração usando as informações do comprovante de rendimento, é provável que essa divergência faça ele cair na malha, porque há uma informação conflitante. O que o contribuinte deve fazer se ele ficar na malha por conta dessa divergência é aguardar, comunicar à fonte pagadora: olha, eu continuo com alguma divergência lá. Se a fonte pagadora disser que já acertou e isso tiver menos de 7 dias, está dentro do prazo normal de haver o reflexo. Agora, se ela disser que já acertou, mas a declaração continua em malha, mesmo após 7 dias desse acerto, aí é importante ele entrar em contato com a empresa, porque o acerto que ela fez certamente não surtiu efeito.
5: Ou seja, o contribuinte precisa seguir o informe de rendimentos em vez de usar os dados da pré-preenchida e também avisar as fontes pagadoras que o preenchimento do E-Social está incorreto. Mas e se as empresas não corrigirem os dados até o final do prazo da declaração do Imposto de Renda? Rafael Machado, presidente do CRC do Rio de Janeiro, orienta.
8: Se a empresa não corrigir os dados até o final do prazo da entrega da declaração, o contribuinte ele deve entregar a sua declaração dentro do prazo, respeitando ali os dados que ele consiga comprovar documentalmente.
5: Vale lembrar que empresas que não entregam dados corretos à Receita Federal também estão sujeitas a sanções, como, por exemplo, multas. Da Rádio Agência Nacional em Brasília, Edgar de Matsu.
9: 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Dicas para uma viagem segura com o seu carro. vai cair na estrada. Então não deixe tudo para a última hora. Se tem hora certa para chegar ao seu destino, sempre saia com antecedência. Assim você não precisará ultrapassar os limites de velocidade para não chegar atrasado em caso de imprevistos. E não esqueça, bebida alcoólica só quando chegar no destino. Antes, tome água, café, um suco.
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10: Hora certa. 18 horas e 49 minutos.
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1: O mercado do boi gordo registrou leve alta nesta sexta-feira, 22. Em São Paulo, a arroba é negociada a R$ 349,55, avanço de 0,10%. Já no mercado de frango, os preços seguem estáveis nas regiões da Grande São Paulo, São José do Rio Preto e Descalvado. O frango congelado permanece vendido a R$ 7,48 o quilo, enquanto o frango resfriado segue cotado a R$ 7,49. A carcaça suína especial também manteve estabilidade e continua negociada

0: A discussão foi suspensa para a construção de um acordo entre governo e parlamentares. O ministro da Fazenda, Dário Durigan, se reuniu com os senadores e deputados para tentar fechar um consenso sobre o texto. Segundo ele, as negociações avançaram e a expectativa é de que a proposta volte à pauta já na próxima semana. De acordo com o governo, o custo do projeto pode chegar a 817 bilhões de reais em 13 anos. Só em 2027, o impacto estimado é de 150 bilhões de reais. O ministro afirmou que o objetivo é atender produtores em dificuldade sem comprometer o equilíbrio das contas públicas. Entre os principais pontos em discussão estão os critérios para definir quem terá acesso ao crédito, os prazos de pagamento e as condições de renegociação das dívidas. No encontro, o governo sinalizou acordo para ampliar o prazo de pagamento de 6 para 10 anos, dependendo do nível de perda do produtor. Também foi discutida a ampliação do período de carência, que pode chegar a 2 anos, com cobrança de juros desde o início. Outro tema da reunião foi a criação de um fundo garantidor para o agronegócio, nos moldes do fundo garantidor de crédito usado no sistema financeiro. A Frente Parlamentar da Agropecuária pressiona para que o texto seja aprovado antes do próximo Plano Safra. Reportagem Marquesan
1: A
0: Araújo.
1: Caixa Cultural de Salvador recebe nos próximos 2 finais de semana artistas, poetas, músicos, pesquisadores e amantes do cordel para mais uma edição da Feira do Cordel Brasileiro. A primeira etapa do evento acontece neste sábado e domingo com uma programação variada, com shows, repentes, cantorias, oficinas, palestras e exposições que celebram a tradição e a reinvenção da literatura de cordel. A feira terá uma segunda rodada de programação entre os dias 28 e 31 de maio. A abertura do segmento musical da feira será com o show Nos Passos do Rei Luiz, com o cantor e ator Chambinho do Acordeon. Ainda na programação estão previstas apresentações dos repentistas cearenses Guilherme Nobre e Zé Vicente, do cantor e compositor baiano Raimundo Sodré, do cordelista Chico Pedrosa, dos trovadores Leandro Traquilino e Davi Ferreira, além do show Samba de Compadres, com o baiano Mestre Bulibuli e o pernambucano Adiel Luna. No segundo fim de semana, acontece a exposição Nas Terras do Cangaço, O Cordel Era Lei, e oficina de literatura de cordel com Antônio Barreto. Já o Espaço Memorial Repentista Caboquinho receberá feira de cordéis, livros, xilogravura e artes afins, e também uma palestra sobre a vida e obra de Rodolfo Coelho Cavalcante, jornalista e cordelista que teve importante papel na divulgação do cordel. O encerramento no domingo, 31 de maio, contará com as pratas da casa, com o show Poética Taluda, Oralidade Lúdica, Prosas, Versos e Cancioneiro Popular, do grupo baiano Canastra Real, e finalizando a feira, a roda de samba O Cordel Virou Samba, com a comunidade do Poço de Antônio Cardoso. A programação completa está disponível no Instagram, arroba Feira do Cordel, da Rádio Nacional em São Luís, Madison Euler.
2: Pesquisas feitas no Brasil e no exterior revelam que cerca de 20% dos jovens entre 10 e 19 anos enfrentam algum tipo de transtorno mental. Aqui no país, uma lei publicada hoje no Diário Oficial da União garante atendimento em saúde mental para crianças e adolescentes no SUS, incluindo o Estatuto da Criança e do Adolescente no direito a programas de prevenção e tratamento de agravos de saúde mental. O texto garante o acesso gratuito ou subsidiado a recursos terapêuticos para aqueles que estiverem em situação de vulnerabilidade e que estejam em tratamento. Os programas de saúde mental para crianças e adolescentes promoverão a atenção psicossocial básica especializada de urgência e emergência, bem como a atenção hospitalar. Determina ainda que os profissionais envolvidos recebam formação específica e contínua, com foco na identificação de sinais de risco e no acompanhamento adequado dos pacientes. Da Rádio Nacional em Brasília, Ana Lúcia Caldas.
3: 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Antes de partir para uma viagem mais longa, previna-se levando em seu carro bebidas e petiscos para matar a fome, caso não encontre um lugar na estrada para comer. Assim, pelo menos, você saberá a procedência dos alimentos e não passará por apuros, como uma intoxicação alimentar. 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
1: Hora certa. 18 horas e 58 minutos.
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5: O mercado agrícola abre esta sexta-feira, 22, com valorização para o café arábica e para o café robusta. A saca de 60 quilos do café arábica teve alta de 0,54% e está sendo negociada a R$ 1.614,77 na cidade de São Paulo. Já o café robusta apresentou valorização de 0,30%, com a saca cotada a R$ 921,88. No mercado do açúcar cristal, os preços variam entre as principais praças paulistas. Na capital de São Paulo, a saca de 50 quilos subiu 0,89% e é negociada a R$ 94,08. Em Santos, no litoral paulista, houve valorização de 0,21% com o produto vendido a R$ 105,37 em média, sem impostos. O milho, por sua vez, registrou leve queda. A saca de 60 quilos é comercializada a R$ 65,41, após recuo de 0,11%. Os valores são do CPEA. Reportagem Juline Pogorzelski.
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5: A região sudeste terá essa sexta-feira, dia 22, marcada por muita nebulosidade e condições para chuva em diferentes pontos do território. No estado de São Paulo, o tempo permanece mais fechado, com possibilidade de chuva ao longo do dia, especialmente nas áreas do interior e do oeste paulista. Na capital e faixa litorânea, o sol aparece entre nuvens, mas ainda há chances de pancadas rápidas. A previsão de instabilidade também se estende para todo o Espírito Santo, com variação de nuvens e possibilidade de chuva passageira. Entre as capitais, a mínima prevista é de 12 graus em São Paulo, já a máxima pode chegar aos 26 graus em Vitória. A umidade relativa do ar varia entre 50% e 100%. Juline Pogorzelski, o tempo e a temperatura.
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0: 19h39.
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